em suas plataformas aos padrões de segurança até o prazo final estabelecido, estarão sujeitas a multas pesadas. E não adaptarem suas plataformas aos padrões de segurança até o prazo final estabelecido, estarão sujeitas

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0: Isso é The Mills Coffee Time. As grandes emoções da sua vida estão aqui. A gente volta já.
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4: Segundo um levantamento feito pelo site Give Me Sport, o técnico do Al Hilal, Simone Inzaghi, é o treinador de futebol mais bem pago do planeta na atualidade. O italiano recebe cerca de 26 milhões de euros por temporada. Na segunda posição, o técnico do Atlético de Madrid, Diego Simeone. Na terceira posição, Luis Enrique do PSG. Na quarta, Mikel Arteta do Arsenal. Na quinta, Oliver Glasner do Nottingham Forest. Carlo Ancelotti, treinador da seleção brasileira de futebol, apareceu na posição de número 12.
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6: Olá, voltamos. É hora de ficar muito bem informado. O Info News está no ar com mais um bloco neste sábado. Uma nova modalidade de golpe no comércio eletrônico acende o sinal de alerta para passageiros que planejam viagens pelo país neste segundo semestre. Segundo o comunicado emitido pela Secretaria Nacional do Consumidor e reforçado pelos PROCONs estaduais, criminosos estão criando páginas falsas que simulam plataformas de vendas de bilhetes de ônibus, que são bilhetes intermunicipais e passagens aéreas com descontos de até 70%. Ao tentar efetuar essa compra, a vítima é induzida a pagar via Pix com chaves cadastradas em nome de pessoas físicas ou empresas de fachada. As entidades de defesa do consumidor orientam que a população evite acessar links patrocinados em redes sociais ou aplicativos de mensagens, sem antes verificar a autenticidade do site oficial da empresa de transporte. A recomendação para garantir a viagem em segurança é digitar o endereço eletrônico diretamente no navegador, utilizar preferencialmente cartões digitais temporários para pagamentos online e desconfiar imediatamente de preços excessivamente abaixo do valor de mercado praticado pelos guichês oficiais. Eu sou o Silva Júnior e volto daqui a pouco com mais um bloco do Info News, o último de hoje. Fique ligado!
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4: 21 horas e 21 minutos.
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0: Tudo bem, gente? Essas são as últimas de hoje do nosso The Music Coffee Time. Obrigado aí pela tua sintonia. Se encontramos na próxima edição com mais The Music. Se cuida, juízo, e até a próxima edição.
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4: Fala, galera! Chegando mais informações do esporte na nossa quinta-feira, 11 de setembro de 2026. Por aqui é o Kleber Salles. E lesionado e fora da vitória do Santos por 2-0 contra o Atlético Mineiro pelas quartas da Copa Sul-Americana, Neymar assistiu ao jogo de um camarote da Vila Belmiro e discutiu com torcedores rivais. Eita, nós, hein? Em vídeos nas redes sociais, o Camisa 10 provocou os atleticanos afirmando que joga melhor que todo o time mineiro, mesmo sem joelho, e chamou o adversário de pequeno. Com resultado, o Peixe pode perder por até um gol no confronto de volta, enquanto o atacante segue em recuperação de uma lesão na coxa. Fala, não tem nem o que falar, né? Sem comentários, viu, Neymar? Eita, vou te dizer um negócio. Eu sou o Kleber Salles e volto daqui a pouco trazendo mais informações do mundo da bola pra você aqui, hein? Fique ligado!
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6: Autoajuda, conhecimento, vendas, atendimento, motivação. Começar um negócio não é fácil, mas não tenha medo de errar. Você sempre pode mudar tudo e começar de novo. Apenas comece, tente, você nunca vai saber antes de tentar. Vão aqui algumas dicas fundamentais para você iniciar o seu negócio. Defina e entenda seu público-alvo. Estude sua concorrência, supere suas crenças que limitam suas ideias e decisões, administre seu tempo, tenha uma boa rede de contatos, administre suas finanças. Um negócio de sucesso é aquele que conquista a confiança do seu cliente.
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8: Pelo segundo ano seguido, os Estados Unidos não parabenizaram o Brasil pela celebração do 7 de setembro, Dia da Independência. O secretário de Estado americano, Marco Rubio, conhecido por felicitar outras nações em suas datas nacionais, ignorou o Brasil novamente, conforme noticiado. A ausência da tradicional mensagem diplomática levanta questionamentos sobre as relações entre os dois países, especialmente no contexto da administração atual.
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5: 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Opa! Chegamos com mais um Top Brasil! A partir de agora é Nostalgia no Ar! E aí, como você está passando o seu fim de semana? Segura aí que a primeira de hoje vem aí!
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1: Sucesso atrás de sucesso aqui no Top Brasil. É nostalgia pura no ar. A gente volta daqui a pouco com mais pra você. Segura aí.
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5: E a CBF anunciou a renovação dos direitos de transmissão da Copa do Brasil para o período de 2027 a 2030. Globo, Prime Video e ESPN serão as principais plataformas em um acordo que supera R$4 bilhões, mais de 80% acima do ciclo anterior. A Globo mantém a TV aberta, enquanto Prime Video e ESPN terão pacotes multiplataforma. A CBF também promete produzir integralmente os sinais das partidas e uma transmissão com padrão internacional, hein? São aí as novidades aí das transmissões esportivas e os acordos feitos aí das emissoras, né, com a CBF. Daqui a pouco a gente volta com mais informações do mundo dos esportes para você aqui, hein? Fique ligado.
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1: Sucesso atrás de sucesso aqui no Top Brasil. É nostalgia pura no ar. A gente volta daqui a pouco com mais pra você. Segura aí.
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6: O Manchester United estreou com goleada na Liga dos Campeões. Jogando em Old Trafford, o time inglês venceu o Sabah, do Azerbaijão, por 4 a 0, em uma atuação dominante. O brasileiro Matheus Cunha abriu o placar, marcando seu primeiro gol na Champions, e Bruno Fernandes e Benjamin Sesko ampliaram ainda no primeiro tempo. Na segunda etapa, o United controlou a partida e chegou ao quarto gol com Lisandro Martinez, após uma falha da defesa e do goleiro adversário. Com a vitória, a equipe comandada por Michael Carrick começa a fase de liga com 3 pontos e sem sofrer gols. O próximo compromisso será o clássico contra o Manchester City, pelo campeonato inglês.
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0: O presidente do Supremo Tribunal Federal, Edson Fachin, vem sendo pressionado nos bastidores para realizar em sessão fechada o julgamento que envolve o ministro Alexandre de Moraes. A discussão ocorre em meio à crise provocada pelas mensagens trocadas entre Moraes e o banqueiro Daniel Vorcaro, do Banco Master, e as crescentes cobranças por esclarecimentos dentro da corte. A possibilidade de restringir a sessão, porém, enfrenta resistência de setores que defendem maior transparência e uma análise pública do caso. O plenário do STF foi convocado para discutir o conteúdo das mensagens e os desdobramentos da crise, em um momento de forte pressão sobre a imagem da corte e sobre a condução de Fachin. A sessão está prevista para a próxima terça-feira, 15 de setembro. 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
1: E maravilha, essa sequência foi incrível. Voltamos já depois do intervalo.
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1: Estamos de volta com o Top Brasil. É nostalgia no ar.
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Laura. Onde está você agora? 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

0: Muito obrigado.
1: Muito obrigado.
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1: Senhoras e senhores, essas foram as últimas do Top Brasil. Semana que vem a gente volta com muito mais pra você. Fica com Deus e até lá.
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3: E o São Paulo perdeu para o Boca Juniors por 1-0 na Bomboneira e largou em desvantagem nas quartas de final da Copa Sul-Americana. Além da derrota, o tricolor não poderá contar com Caleri no jogo de volta. O atacante Miguel Merentiel marcou o gol da vitória do Boca Juniors já no segundo tempo. O ex-Palmeiras chegou ao seu terceiro gol na competição. Esta foi a primeira partida de Caleri na Bomboneira em 11 anos, desde que deixou a equipe rumo ao São Paulo em sua primeira passagem.
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6: O preço do barril de petróleo Brent para entrega em novembro se aproximou dos 108 dólares, após registrar uma acentuada subida de cerca de 6,5%. A valorização reflete a dinâmica do mercado global de energia. A produção norte-americana de petróleo bruto continua a bater recordes sucessivos, impulsionada pela guerra no Médio Oriente e pelos elevados preços do crude, que incentivam as empresas a acelerar o ritmo de produção.
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8: Autoajuda, conhecimento, vendas, atendimento, motivação. Como escolher um bom ponto comercial em shopping center? Veja quais são as formas estratégicas para uma boa escolha. Fazer uma análise do potencial de consumo da região ou avaliar os dados fornecidos pelo administrador do shopping. Fazer um criterioso estudo de viabilidade da sua atividade dentro de um shopping de seu interesse. Para instalação da loja, fazer um estudo dos corredores do shopping. Os melhores são aqueles quanto à maior circulação de clientes. Isto é, nos corredores próximos das lojas âncoras e praça de alimentação. Analisar o custo de ocupação total da loja, que não se restringe apenas ao aluguel do espaço, e envolva também gastos com condomínio, fundos de promoção e a luva, que é uma taxa única a ser cobrada para a entrada da sua empresa no shopping, valor que pode variar bastante dependendo da medida em metro quadrado do estabelecimento e também a localização da loja dentro do shopping.
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3: Olá, chegando para você o nosso esporte de hoje com a minha apresentação, locutora Patrícia. E o Santos venceu o Atlético Mineiro por 2-0 na Vila Belmiro na noite desta quarta-feira, dia 9, e está em vantagem nas quartas de final da Copa Sul-Americana. Os gols do confronto foram marcados por William Arão no primeiro tempo e Christian Oliva na segunda etapa. As duas equipes voltam a se enfrentar às 19 horas, horário de Brasília, da próxima quarta-feira, na Arena MRV, com o Peixe podendo até perder por um gol de diferença, que estará classificado para as semifinais.
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9: 22:46.
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10: Maravilha, hein? Já estamos começando o nosso Paquera desse fim de semana. É um fim de semana especial. É o que nós desejamos para você e que você possa estar nesse clima romântico, nesse clima gostoso. Ah, se você não estiver no clima de Paquera, vai ficar, viu? Porque eu tenho certeza que as músicas que vão ser tocadas hoje aqui no Paquera vão dar o tom aí do seu final de semana, né? Vão deixar o seu fim de semana bem mais romântico, bem mais apaixonado. Olha essa aqui pra gente já abrir muito bem o Paquera desse fim de semana, hein? Worth Wind and Fire com After the Love is Gone.

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1: Aí o som de Michael Bublé no nosso paquera desse fim de semana. Home, essa música é lindíssima, né? Do ano de 2005, tema de novela. E agora tem Johnny Rivers, You've Lost That Loving Feeling.

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0: Aí o som de Beth the Scientist aqui no nosso Paquera, fechando o primeiro bloco desse fim de semana. Continue ligado, depois do intervalo a gente retorna com muito mais canções de amor pra você.
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0: Pelo segundo ano seguido, os Estados Unidos não parabenizaram o Brasil pela celebração do 7 de setembro, Dia da Independência. O secretário de Estado americano, Marco Rubio, conhecido por felicitar outras nações em suas datas nacionais, ignorou o Brasil novamente, conforme noticiado. A ausência da tradicional mensagem diplomática levanta questionamentos sobre as relações entre os dois países, especialmente no contexto da administração atual.
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3: Nessa sexta-feira, o piloto tailandês Thassanol Infrapufazak, da Fórmula 2, sofreu um acidente no novo circuito de Madrid, o Madrink. Infelizmente, escapou ileso. O piloto perdeu o controle do carro e rodou de ré contra as barreiras da curva 19 no início da sessão de treinos da Fórmula 2. O monoposto pegou fogo após o impacto, mas Thassanapol conseguiu deixar o cockpit sem auxílio.

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2: As mais românticas nacionais e internacionais você confere aqui no Paquera desse fim de semana. Agora tem Keith Urban, You Think of Me.
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Aí o som de Air Supply no Paquera com All Load of Love, no seu fim de semana mais romântico do rádio. É um prazer estar na sua companhia. E a gente agora traz o som de Berlin, Take My Breath Away. As nossas últimas de hoje aqui pra você, hein?

0: Aí o som do Fred Mercury com The Great Pretender para fechar com chave de ouro, fechando muitíssimo bem o nosso Paquera desse fim de semana. Eu sou o Kleber Salles, estou de volta na próxima edição aqui do nosso Paquera. Grande abraço para você e a gente se fala, hein? Até lá, tchau, tchau.
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3: Nessa sexta-feira, o Pleno do Superior Tribunal de Justiça Desportiva aumentou a pena de Abel Ferreira, técnico do Palmeiras, que chutou o microfone no empate com o Mirassol em 1-1 no último dia 30 de agosto. Abel tinha recebido 2 jogos de suspensão na terceira comissão disciplinar. O Palmeiras conseguiu um efeito suspensivo, então o Pleno do Tribunal julgou o caso, aumentando a suspensão para 3 jogos. E não cabem mais recursos.

preço do barril de petróleo Brent para entrega em novembro se aproximou dos 108 dólares, após registrar uma acentuada subida de cerca de 6,5%. A valorização reflete a dinâmica do mercado global de energia. A produção norte-americana de petróleo bruto continua a bater recordes sucessivos, impulsionada pela guerra no Médio Oriente e pelos elevados preços do crude, que incentivam as empresas a acelerar o ritmo de produção.

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2: Chegando aqui na sua rádio preferida com as 15 mais tocadas do dia no seu fim de semana. Eu sou Ricardo Oliveira e prometo agitar muito esse fim de semana pra você. Bora lá, aumenta o volume.
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2: Atenção, senhoras e senhores, está entrando no ar mais um The Music Coffee Time. A partir de agora tem grandes emoções da sua vida de volta para você aqui de presente. Eu sou o Diego Ferrari e estou com você a partir de agora no The Music Coffee Time. Apertem os cintos, sejam bem-vindos. Você está no The Music Coffee Time.

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0: Você está na melhor sintonia com o nosso The Music Coffee Time. A gente vai para um break e daqui a pouco tem mais. Não sai daí.
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4: O Dia dos Pais no Brasil é comemorado anualmente no segundo domingo de agosto. A data foi escolhida pelo publicitário Silvio Behring, que era diretor do jornal O Globo e a Rádio Globo, com o objetivo de atrair anúncios de produtos que poderiam ser dados como presente para os pais. O primeiro Dia dos Pais foi celebrado no Brasil em 16 de agosto de 1953.
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0: sintonia perfeita dos grandes sucessos do passado, aqui no The Mills Coffee Time. A gente volta já depois do intervalo.
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5: Olá, chegando para você o nosso esporte de hoje com a minha apresentação, locutora Patrícia. E o Santos venceu o Atlético Mineiro por 2-0 na Vila Belmiro na noite desta quarta-feira, dia 9, e está em vantagem nas quartas de final da Copa Sul-Americana. Os gols do confronto foram marcados por William Arão no primeiro tempo e Christian Oliva na segunda etapa. As duas equipes voltam a se enfrentar às 19 horas, horário de Brasília, da próxima quarta-feira, na Arena MRV, com o Peixe podendo até perder por um gol de diferença, que estará classificado para as semifinais.
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7: Pelo segundo ano seguido, os Estados Unidos não parabenizaram o Brasil pela celebração do 7 de setembro, Dia da Independência. O secretário de Estado americano, Marco Rubio, conhecido por felicitar outras nações em suas datas nacionais, ignorou o Brasil novamente, conforme noticiado. A ausência da tradicional mensagem diplomática levanta questionamentos sobre as relações entre os dois países, especialmente no contexto da administração atual.

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0: cantoria perfeita dos grandes sucessos do passado, aqui no The Mills Coffee Time. A gente volta já depois do intervalo.
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3: E o São Paulo perdeu para o Boca Juniors por 1-0 na Bombonera e largou em desvantagem nas quartas de final da Copa Sul-Americana. Além da derrota, o tricolor não poderá contar com Caleri no jogo de volta. O atacante Miguel Merentiel marcou o gol da vitória do Boca Juniors já no segundo tempo. O ex-Palmeiras chegou ao seu terceiro gol na competição. Esta foi a primeira partida de Caleri na Bombonera em 11 anos, desde que deixou a equipe rumo ao São Paulo em sua primeira passagem.
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4: Na abordagem para vender ao cliente dentro de uma loja, o vendedor pode se utilizar da percepção em três situações. A primeira é a sinestésica, quando o cliente usa o tato para conhecer em produtos, para ele decidir a compra. Muitos gostam de tocar ou pegar o produto para sentir o seu peso, a sua consistência e outras informações. A segunda situação é auditiva, quando o cliente fica atento a tudo que o vendedor fala. Assim, o vendedor tem que ter uma voz agradável, não falar alto, não responder com frases curtas e grossas. O vendedor deverá dar todas as informações possíveis ao cliente sobre o produto e condições de pagamento. A terceira situação é o visual, quando o cliente adquire o produto sempre no olhar e levando em consideração a beleza, a cor, o modelo, o tamanho que envolve esse produto e com a ajuda do vendedor, ele acaba comprando o produto. Por meio de uma pesquisa da Confederação Nacional dos Dirigentes Lojistas, CNDL, afirmou que 70% dos consumidores compram pelo visual. Olhar, a beleza, cor, tamanho, forma. 20% pelo auditivo, pelo que o vendedor transmite pela fala. E 10% pelo sinestésico, onde o cliente toca o produto.
6: Espaço Profissional e Empresarial é uma idealização da Câmara de Dirigentes Lojistas de Sorocaba, CDL, e Rádio Comércio Sorocaba.
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8: O preço do barril de petróleo Brent para entrega em novembro se aproximou dos 108 dólares, após registrar uma acentuada subida de cerca de 6,5%. A valorização reflete a dinâmica do mercado global de energia. A produção norte-americana de petróleo bruto continua a bater recordes sucessivos, impulsionada pela guerra no Médio Oriente e pelos elevados preços do crude, que incentivam as empresas a acelerar o ritmo de produção.
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9: Meia-noite e 48 minutos.
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0: sintonia perfeita dos grandes sucessos do passado, aqui no The Mills Coffee Time. A gente volta já depois do intervalo.
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0: O presidente Luiz Inácio Lula da Silva sancionou o fim da chamada taxa das blusinhas, que isenta de imposto de importação compras internacionais de até $50, a medida aguardada por consumidores e varejistas. A decisão visa facilitar o comércio eletrônico internacional para pequenos valores, impactando diretamente as plataformas de e-commerce e os consumidores brasileiros.
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6: O Bayern de Munique estreou com goleada na Liga dos Campeões. Jogando em casa, na Allianz Arena, o time alemão venceu o Bodo Glimt por 5-0, depois de um primeiro tempo sem gols. Jamal Musiala abriu o placar logo no início da segunda etapa, e Harry Kane, Alphonso Davies e Michael Olise, duas vezes, completaram a goleada. O Bayern encontrou dificuldades para furar a defesa norueguesa nos primeiros 45 minutos, mas deslanchou após o intervalo. O resultado garante ao time alemão uma estreia com 3 pontos e reforça o favoritismo da equipe na competição. Do outro lado, o Bodo Glimt ainda teve o zagueiro Odin Bjørtfoot expulso nos minutos finais.
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0: Isso é The Meals Coffee Time. As grandes emoções da sua vida estão aqui. A gente volta já.
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3: O Dia dos Pais é celebrado anualmente no Brasil na segunda semana de agosto. Mas em outros países a data é celebrada em outros dias. Você sabia? Nos Estados Unidos e Inglaterra, o Dia dos Pais é celebrado no terceiro domingo de junho. Já em alguns países ocidentais, geralmente a data coincide com o dia cristão em que se comemora o dia de São José, pai adotivo de Jesus, 19 de março. A data pode mudar, mas o objetivo é o mesmo: homenagear todos os pais.
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Segundo a investigação, aparelhos antigos, como o iPhone 11, eram modificados para ganhar a aparência de modelos mais recentes, como o iPhone 17, e depois revendidos em São Paulo como se fossem celulares de gerações novas. O esquema envolvia alterações externas no aparelho, principalmente na carcaça e no conjunto de câmeras, para dificultar a identificação do modelo original. A prática fazia parte de uma estrutura voltada à transformação e comercialização de celulares, com o objetivo de aumentar o valor dos aparelhos no mercado. A investigação também aponta uma espécie de linha de produção para preparar os dispositivos antes da revenda, levantando suspeitas sobre uma operação organizada de falsificação e comércio irregular de eletrônicos.

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1: Fala, galera! Chegando mais informações do esporte na nossa quinta-feira, 11 de setembro de 2026. Por aqui é o Kleber Salles. E lesionado e fora da vitória do Santos por 2 a 0 contra o Atlético Mineiro pelas quartas da Copa Sul-Americana, Neymar assistiu ao jogo de um camarote da Vila Belmiro e discutiu com torcedores rivais. Eita, nós, hein? Em vídeos nas redes sociais, o camisa 10 provocou os atleticanos, afirmando que joga melhor que todo o time mineiro, mesmo sem joelho, e chamou o adversário de pequeno. Com resultado, o Peixe pode perder por até um gol no confronto de volta, enquanto o atacante segue em recuperação de uma lesão na coxa. Fala, não tem nem o que falar, né? Sem comentários, viu, Neymar? Eita, vou te dizer um negócio. Eu sou o Kleber Salles e volto daqui a pouco trazendo mais informações do mundo da bola pra você aqui, hein? Fique ligado!
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2: 1 hora e 24 minutos.
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0: Tudo bem, gente? Essas são as últimas de hoje do nosso The News Coffee Time. Obrigado aí pela tua sintonia. Se encontramos na próxima edição com mais The Music. Se cuida, juízo, e até a próxima edição.
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0: O presidente do Supremo Tribunal Federal, Edson Fachin, vem sendo pressionado nos bastidores para realizar em sessão fechada o julgamento que envolve o ministro Alexandre de Moraes. A discussão ocorre em meio à crise provocada pelas mensagens trocadas entre Moraes e o banqueiro Daniel Vorcaro, do Banco Master, e as crescentes cobranças por esclarecimentos dentro da corte. A possibilidade de restringir a sessão, porém, enfrenta resistência de setores que defendem maior transparência e uma análise pública do caso. O plenário do STF foi convocado para discutir o conteúdo das mensagens e os desdobramentos da crise, em um momento de forte pressão sobre a imagem da corte e sobre a condução de Fachin. A sessão está prevista para a próxima terça-feira, 15 de setembro.
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6: O Manchester United estreou com goleada na Liga dos Campeões. Jogando em Old Trafford, o time inglês venceu o Sabah, do Azerbaijão, por 4 a 0, em uma atuação dominante. O brasileiro Matheus Cunha abriu o placar, marcando seu primeiro gol na Champions, e Bruno Fernandes e Benjamin Sesko ampliaram ainda no primeiro tempo. Na segunda etapa, o United controlou a partida e chegou ao quarto gol com Lisandro Martinez, após uma falha da defesa e do goleiro adversário. Com a vitória, a equipe comandada por Michael Carrick começa a fase de liga com 3 pontos e sem sofrer gols. O próximo compromisso será o clássico contra o Manchester City, pelo campeonato inglês.
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9: Chegando aqui na sua rádio preferida com as 15 mais tocadas do dia no seu fim de semana. Eu sou Ricardo Oliveira e prometo agitar muito esse fim de semana pra você. Bora lá, aumenta o volume.

0: Sorriso Maroto!
1: Bem legal, bem bacana, né? Aqui na sua rádio preferida das 15 mais tocadas. Vou ali tomar uma água, dar uma refrescadinha na garganta. Daqui a pouquinho a gente tá de volta.
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6: O Botafogo teve frustrada a tentativa de contratar Matheus Gonçalves, do Al Ahly. O clube saudita decidiu não negociar o atacante de 21 anos nesta janela e recusou as propostas apresentadas tanto pelo Botafogo quanto pelo Vasco. O jogador era o principal alvo do Botafogo nos últimos dias do mercado, principalmente pela versatilidade para atuar como ponta ou meia. O Botafogo havia oferecido um empréstimo com opção de compra de 12 milhões de euros, cerca de 71 milhões de reais, enquanto o Vasco apresentou uma proposta de 10 milhões de euros, aproximadamente 59 milhões de reais. Além disso, a oferta salarial do Botafogo era quase o dobro da apresentada pelo rival. Mesmo assim, o Al Ahly informou que só pretende liberar Matheus Gonçalves a partir de janeiro.
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7: Autoajuda, conhecimento, vendas, atendimento, motivação. Começar um negócio não é fácil, mas não tenha medo de errar. Você sempre pode mudar tudo e começar de novo. Apenas comece, tente, você nunca vai saber antes de tentar. Vão aqui algumas dicas fundamentais para você iniciar o seu negócio. Defina e entenda seu público-alvo. Estude sua concorrência. Supere suas crenças que limitam suas ideias e decisões. Administre seu tempo. Tenha uma boa rede de contatos. Administre suas finanças. O negócio de sucesso é aquele que conquista a confiança do seu cliente.
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1: Olá, voltamos e o nosso Info News está no ar, deixando você muito bem informado neste sábado. Essa é a notícia de agora. A modernização dos documentos civis no Brasil alcançou uma nova etapa de consolidação em todo o país. Segundo o balanço divulgado pelo Ministério da Gestão e da Inovação em Serviços Públicos em parceria com a Receita Federal, os órgãos de identificação estaduais já emitiram milhões de exemplares de Carteira de Identidade Nacional SIM, modelo que unifica a numeração do registro em todo o território nacional, utilizando de exemplares de Carteira de Identidade Nacional SIM, modelo que unifica a numeração do registro em

0: fraudes financeiras e simplifica o acesso a serviços públicos cruciais, como atendimento no SUS e também benefícios previdenciários. Os modelos antigos continuam válidos até o encerramento do prazo gradual de transição. Daqui a pouco voltamos com mais um bloco do InfoNews. Fique ligado!
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4: Voltamos aqui na sua rádio com as 15 mais tocadas da nossa programação. Aumenta o volume aí.

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0: Valeu, Goiânia!
1: Cê tá doido?
0: Cê pode, Igor e Gilmar.
2: Obrigado, gente.
0: Um cê tá doido pra fazer todo mundo chorar.
3: Tamo junto. 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
4: Nessa sequência bem legal, bem bacana, vamos encerrando as 15 mais tocadas da nossa programação no seu fim de semana. Foi muito bom estar com você, ter a sua companhia nesse fim de semana bem legal, bem gostoso, viu? Obrigado aí de verdade mesmo. Até a próxima. Valeu, tchau, tchau.
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7: Olá, voltamos. É hora de ficar muito bem informado. O Info News está no ar com mais um bloco neste sábado. Uma nova modalidade de golpe no comércio eletrônico acende o sinal de alerta para passageiros que planejam viagens pelo país neste segundo semestre. Segundo o comunicado emitido pela Secretaria Nacional do Consumidor e reforçado pelos PROCONs estaduais, criminosos estão criando páginas falsas que simulam plataformas de vendas de bilhetes de ônibus, que são bilhetes intermunicipais e passagens aéreas com descontos de até 70%. Ao tentar efetuar essa compra, a vítima é induzida a pagar via Pix com chaves cadastradas em nome de pessoas físicas ou empresas de fachada. As entidades de defesa do consumidor orientam que a população evite acessar links patrocinados em redes sociais ou aplicativos de mensagens, sem antes verificar a autenticidade do site oficial da empresa de transporte. A recomendação para garantir a viagem em segurança é digitar o endereço eletrônico diretamente no navegador, utilizar preferencialmente cartões digitais temporários para pagamentos online e desconfiar imediatamente de preços excessivamente abaixo do valor de mercado praticado pelos guichês oficiais. Eu sou o Silva Júnior e volto daqui a pouco com mais um bloco do Info News, o último de hoje. Fique ligado!
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8: O Dia dos Pais no Brasil é comemorado anualmente no segundo domingo de agosto. A data foi escolhida pelo publicitário Silvio Behring, que era diretor do jornal O Globo e a Rádio Globo, com o objetivo de atrair anúncios de produtos que poderiam ser dados como presente para os pais. O primeiro Dia dos Pais foi celebrado no Brasil em 16 de agosto de 1953. Nessa sexta-feira, o piloto tailandês Thassanol Infrapufasak, da Fórmula 2, sofreu um acidente no novo circuito de Madrid, o Madrink. Infelizmente, escapou ileso. O piloto perdeu o controle do carro e rodou de ré contra as barreiras da curva 19 no início da sessão de treinos da Fórmula 2. O monoposto pegou fogo após o impacto, mas Thassanapol conseguiu deixar o cockpit sem auxílio.
9: Olha aí, aquele abraço bem brasileiro para nossa galera nos Estados Unidos e Canadá, ligados em casa ou na batalha do trabalho. Tamo junto. 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
11: 2:34.
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2: Alô, Brasil! Chegamos com mais um Baú Sertanejo! Eita, coisa boa! A partir de agora, está no ar o nosso Baú Sertanejo. Alegria, alegria, gente! Alegria! Chegou o finalzinho de semana já, né? E a gente começa o programa de hoje trazendo pra você as melhores de todos os tempos do Baú Sertanejo. Aumenta o som, aumenta aí que o Baú Sertanejo já está no ar.
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0: Alô, gente! Olá, pessoal! Quanta felicidade, hein?
1: Com certeza, Marcelo.
0: E para a nossa felicidade ficar melhor ainda, essa boate que está começando, nascendo hoje aqui, né?
1: Isso.
0: Tomara que ela chegue nos lares de vocês com muito amor, muito carinho e respeito aos nossos fãs e amigos. Um beijo!
1: Do Marcos Paulo.
0: Um beijão do Marcelo e vamos pro show. Um bom show para todo mundo!
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presidente do Supremo Tribunal Federal, Edson Fachin, vem sendo pressionado nos bastidores para realizar em sessão fechada o julgamento que envolve o ministro Alexandre de Moraes. A discussão ocorre em meio à crise provocada pelas mensagens trocadas entre Moraes e o banqueiro Daniel Vorcaro, do Banco Master, e as crescentes cobranças por esclarecimentos dentro da corte. A possibilidade de restringir a sessão, porém, enfrenta resistência de setores que defendem maior transparência e uma análise pública do caso. O plenário do STF foi convocado para discutir o conteúdo das mensagens e os desdobramentos da crise, em um momento de forte pressão sobre a imagem da corte e sobre a condução de Fachin. A sessão está prevista para a próxima terça-feira, 15 de setembro.

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3: O Botafogo teve frustrada a tentativa de contratar Matheus Gonçalves, do Al-Ahly. O clube saudita decidiu não negociar o atacante de 21 anos nesta janela e recusou as propostas apresentadas tanto pelo Botafogo quanto pelo Vasco. O jogador era o principal alvo do Botafogo nos últimos dias do mercado, principalmente pela versatilidade para atuar como ponta ou meia. O Botafogo havia oferecido um empréstimo com opção de compra de 12 milhões de euros, cerca de 71 milhões de reais, enquanto o Vasco apresentou uma proposta de 10 milhões de euros, aproximadamente 59 milhões de reais. Além disso, a oferta salarial do Botafogo era quase o dobro da apresentada pelo rival. Mesmo assim, o Al-Ahly informou que só pretende liberar Matheus Gonçalves a partir de janeiro.
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0: como é bom poder voltar para casa.
1: E o Milionários é Rico, graças a Deus, nós estamos sempre voltando para casa.
0: Sim, e na estrada sempre, na estrada, né? Sempre. Na estrada e voltando, né?
1: E voltando.
0: Indo e voltando.
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A esposa do presidente da Venezuela, Nicolás Maduro, solicitou que ele cumpra a prisão domiciliar, alegando problemas de saúde. O pedido ocorre em meio às recentes decisões e medidas envolvendo o líder venezuelano e busca uma alternativa à permanência em uma unidade prisional, levando em consideração as condições médicas apresentadas. A solicitação acontece em um momento de forte tensão política em torno de Maduro, com a atenção internacional voltada para seu futuro e para as condições em que ele poderá permanecer sob custódia. O caso desce em um momento de forte tensão política em torno de Maduro, com a atenção internacional voltada para seu futuro e para as condições em que

0: estratégicas para uma boa escolha. Fazer uma análise do potencial de consumo da região ou avaliar os dados fornecidos pelo administrador do shopping. Fazer um criterioso estudo de viabilidade da sua atividade dentro de um shopping de seu interesse. Para instalação da loja, fazer um estudo dos corredores do shopping. Os melhores são aqueles quanto à maior circulação de clientes. Isto é, nos corredores próximos das lojas âncoras e praça de alimentação. Analisar o custo de ocupação total da loja, que não se restringe apenas ao aluguel do espaço, e envolva também gastos com condomínio, fundos de promoção e a luva, que é uma taxa única a ser cobrada para a entrada da sua empresa no shopping, valor que pode variar bastante dependendo da medida em metro quadrado do estabelecimento e também a localização da loja dentro do shopping.
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3: Olá, chegando para você o nosso esporte de hoje com a minha apresentação, locutora Patrícia. E o Santos venceu o Atlético Mineiro por 2-0 na Vila Belmiro na noite desta quarta-feira, dia 9, e está em vantagem nas quartas de final da Copa Sul-Americana. Os gols do confronto foram marcados por William Arão no primeiro tempo e Christian Oliva na segunda etapa. As duas equipes voltam a se enfrentar às 19 horas, horário de Brasília, da próxima quarta-feira, na Arena MRV, com o Peixe podendo até perder por um gol de diferença, que estará classificado para as semifinais.
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4: O Dia dos Pais é celebrado anualmente no Brasil na segunda semana de agosto. Mas em outros países a data é celebrada em outros dias. Você sabia? Nos Estados Unidos e Inglaterra, o Dia dos Pais é celebrado no terceiro domingo de junho. Já em alguns países ocidentais, geralmente a data coincide com o dia cristão em que se comemora o dia de São José, pai adotivo de Jesus, 19 de março. A data pode mudar, mas o objetivo é o mesmo: homenagear todos os pais.
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7: Estamos de volta, como prometido, trazendo para você o melhor do sertanejo aqui no Baú.

0: O sertanejo, depois do intervalo, a gente volta com mais sucesso pra você, não sai daí não.
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0: O presidente Luiz Inácio Lula da Silva sancionou o fim da chamada taxa das blusinhas, que isenta de imposto de importação compras internacionais de até $50, a medida aguardada por consumidores e varejistas. A decisão visa facilitar o comércio eletrônico internacional para pequenos valores, impactando diretamente as plataformas de e-commerce e os consumidores brasileiros.
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4: O Corinthians arrancou um empate por 1-1 com o Estudiantes, na Argentina, pelo jogo de ida das quartas de final da Libertadores. O time argentino saiu na frente logo aos 3 minutos, com Alexis Castro, aproveitando uma jogada aérea. O timão teve dificuldades no primeiro tempo, mas voltou melhor do intervalo e empatou aos 3 minutos da segunda etapa, com Caio César, após passe de Rodrigo Garro. Com o resultado, a vaga na semifinal será decidida na próxima quarta-feira, dia 16, na Neoquímica Arena. Quem vencer avança, enquanto um novo empate leva a disputa para os pênaltis. Nos minutos finais, o Corinthians ainda contou com uma grande defesa de Hugo Souza, para garantir o empate em La Plata. O gol de Caio César também encerrou um jejum de 14 anos do clube, sem marcar fora de casa em jogos de mata-mata da Libertadores.
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9: Muito bem, de volta com o Baú Sertanejo, aumenta o som.

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3: Amor, há momentos que temos que dizer um para o outro: decida.

0: Senta e prenderi, bora pro boteco.
1: Vamos tomar no boteco, toma um pingão já lá. Fechado?
0: Quem bebe um pingão aí dá um grito.
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A esposa do presidente da Venezuela, Nicolás Maduro, solicitou que ele cumpra a prisão domiciliar, alegando problemas de saúde. O pedido ocorre em meio às recentes decisões e medidas envolvendo o líder venezuelano e busca uma alternativa à permanência em uma unidade prisional, levando em consideração as condições médicas apresentadas. A solicitação acontece em um momento de forte tensão política em torno de Maduro, com a atenção internacional voltada para seu futuro e para as condições em que ele poderá permanecer sob custódia. O caso deve continuar sendo acompanhado pelas autoridades responsáveis, que terão de avaliar os argumentos relacionados à saúde e a possibilidade de substituir a prisão por um regime domiciliar.

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1: Autoajuda, conhecimento, vendas, atendimento, motivação. Quando no atendimento e nas vendas de seus produtos aos clientes, você pode utilizar-se de palavras poderosas para seus clientes, podendo realizar fechamentos e ter um aumento significativo nas suas vendas. Indicações dramáticas. Palavras como surpreendente, incrível, sensacional, super 10, superou suas expectativas. Surpresas inesperadas. Palavras como novidade, exclusivo, condição especial, única oportunidade. Personalização de oferta. Palavras do seu jeito, só para você, a sua cara.
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2: Nessa sexta-feira, o Pleno do Superior Tribunal de Justiça Desportiva aumentou a pena de Abel Ferreira, técnico do Palmeiras, que chutou o microfone no empate com o Mirassol em 1-1 no último dia 30 de agosto. Abel tinha recebido 2 jogos de suspensão na terceira comissão disciplinar. O Palmeiras conseguiu um efeito suspensivo, então o Pleno do Tribunal julgou o caso, aumentando a suspensão para 3 jogos. E não cabem mais recursos.
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6: Vamos lá.

0: Beijo no seu rádio, não sai da sintonia, já voltaremos com mais.
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Segundo a investigação, aparelhos antigos, como o iPhone 11, eram modificados para ganhar a aparência de modelos mais recentes, como o iPhone 17, e depois revendidos em São Paulo como se fossem celulares de gerações novas. O esquema envolvia alterações externas no aparelho, principalmente na carcaça e no conjunto de câmeras, para dificultar a identificação do modelo original. A prática fazia parte de uma estrutura voltada à transformação e comercialização de celulares, com o objetivo de aumentar o valor dos aparelhos no mercado. A investigação também aponta uma espécie de linha de produção para preparar os dispositivos antes da revenda, levantando suspeitas sobre uma operação organizada de falsificação e comércio irregular de eletrônicos.

Nessa sexta-feira, o piloto tailandês Thassanol Infrapufasak, da Fórmula 2, sofreu um acidente no novo circuito de Madrid, o Madrink. Infelizmente, escapou ileso. O piloto perdeu o controle do carro e rodou de ré contra as barreiras da curva 19 no início da sessão de treinos da Fórmula 2. O monoposto pegou fogo após o impacto, mas Thassanapol conseguiu deixar o cockpit sem auxílio.

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0: Valeu, gente! São as últimas pra gente encerrar a edição de hoje aqui do nosso Baú Sertanejo. Que pena que acabou! A gente volta na próxima edição com mais Baú Sertanejo pra você.
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3: Segundo um levantamento feito pelo site Give Me Sport, o técnico do Al Hilal, Simone Inzaghi, é o treinador de futebol mais bem pago do planeta na atualidade. O italiano recebe cerca de 26 milhões de euros por temporada. Na segunda posição, o técnico do Atlético de Madrid, Diego Simeone. Na terceira posição, Luis Enrique do PSG. Na quarta, Mikel Arteta do Arsenal. Na quinta, Oliver Glasner do Nottingham Forest. Carlo Ancelotti, treinador da seleção brasileira de futebol, apareceu na posição de número 12.

0: Ronaldo Caiado, candidato à presidência pelo PSD, foi internado na manhã de quinta-feira, 10 de setembro, no Hospital Vila Nova Star, em São Paulo, após ser diagnosticado com faringite aguda. Segundo o boletim médico, ele está recebendo medicação por via intravenosa. A internação tem como objetivo acelerar a recuperação para que o político possa retomar os compromissos da campanha o quanto antes. Por causa do quadro de saúde, Caiado cancelou os compromissos previstos. Até o momento, a equipe médica não informou uma previsão de alta. A campanha deve avaliar os próximos compromissos de acordo com a evolução do estado de saúde do candidato.
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3: 4 horas e 23 minutos.
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4: Opa, já tô por aqui, eu mesmo, seu amigo Jorginho Amaral, começando mais um Conexão Sertaneja, nesse fim de semana gostoso, lindo e maravilhoso, de muita alegria e muita música boa, em especial pra você aí do outro lado, tá bom? Chega mais pertinho e bora fazer a festa junto aqui no Conexão, nesse finalzão de semana, que tá começando aqui na sua rádio preferida. Vem pro Conexão!
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0: Valeu, Rian SP.
1: Eu que agradeço, meu parceiro, por estar aqui hoje no DVD de vocês.
0: Que Deus continue te abençoando.
1: Satisfação. Tamo junto, família. Vamos que vamos.

0: Alô, Tubarão, mãe de joelhos, filho de pé.
1: Muito obrigado.
2: Ô, mãe, abre a porteira, tô chegando de Dodge Ram na poeira. E aí, ô, mãe? Mais alto! Ô, mãe! Ô, mãe! Uma salva de palmas pro Bruno Barreto! Aê!
0: Pro Tubarão!
3: Tamo junto, meu irmão!
0: Mano, sem palavras, Deus te abençoe.
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0: Obrigado!
1: Valeu, valeu, valeu!
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3: Daqui a pouco eu sigo com você por aqui com muito mais música no nosso Conexão Sertaneja.
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6: Pelo segundo ano seguido, os Estados Unidos não parabenizaram o Brasil pela celebração do 7 de setembro, Dia da Independência. O secretário de Estado americano, Marco Rubio, conhecido por felicitar outras nações em suas datas nacionais, ignorou o Brasil novamente, conforme noticiado. A ausência da tradicional mensagem diplomática levanta questionamentos sobre as relações entre os dois países, especialmente no contexto da administração atual.
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7: O Dia dos Pais no Brasil é comemorado anualmente no segundo domingo de agosto. A data foi escolhida pelo publicitário Silvio Behring, que era diretor do jornal O Globo e a Rádio Globo, com o objetivo de atrair anúncios de produtos que poderiam ser dados como presente para os pais. O primeiro Dia dos Pais foi celebrado no Brasil em 16 de agosto de 1953.
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9: 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Melhorar suas vendas requer estratégias criativas nos seguintes pilares. Ajuda os clientes a alcançar seus objetivos. Pense no seu produto como parte do valor que você oferece. Use um ciclo de vendas mais longo. Concentre-se em oferecer soluções genuínas. Peça indicações de seus clientes atuais. Venda outros produtos ou serviços para seus melhores clientes. Mostre aos nossos clientes o sucesso de outros clientes na compra de seus produtos. Tenha compromisso com a integridade. Diga sempre a verdade.
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7: A Confederação Brasileira de Vôlei anunciou que a oposta Rosa Maria lesionou-se na última quinta-feira e ficará de fora do Sul-Americano de Vôlei. Ela sentiu dores e deixou a quadra no jogo contra a Colômbia na última quinta. O prazo de recuperação pode chegar até 6 semanas. Lembrando que a jogadora é peça fundamental na seleção de Zé Roberto.

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1: Opa, já voltando por aqui no nosso Conexão, com muito mais música sertaneja pra você.
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1: Conexão na sua rádio preferida é assim, só música boa, né, gente? Não saia daí que já já tem mais.
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preço do barril de petróleo Brent para entrega em novembro se aproximou dos 108 dólares, após registrar uma acentuada subida de cerca de 6,5%. A valorização reflete a dinâmica do mercado global de energia. A produção norte-americana de petróleo bruto continua a bater recordes sucessivos, impulsionada pela guerra no Médio Oriente e pelos elevados preços do crude, que incentivam as empresas a acelerar o ritmo de produção.

0: 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Obrigado pela sua audiência global, por estarem sintonizados na RCS Rádio Comércio Sorocaba.
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2: Olá, chegando para você o nosso esporte de hoje com a minha apresentação, locutora Patrícia. E o Santos venceu o Atlético Mineiro por 2-0 na Vila Belmiro na noite desta quarta-feira, dia 9, e está em vantagem nas quartas de final da Copa Sul-Americana. Os gols do confronto foram marcados por William Arão no primeiro tempo e Christian Oliva na segunda etapa. As duas equipes voltam a se enfrentar às 19 horas, horário de Brasília, da próxima quarta-feira, na Arena MRV, com o Peixe podendo até perder por um gol de diferença, que estará classificado para as semifinais.
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6: Aqui no Conexão é assim, você se gruda, né? Com certeza, fica juntinho, se conecta e não desgruda. Bora de muito mais sucesso!
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1: É só música boa no Conexão Sertaneja. Daqui a pouquinho a gente volta, trazendo muito mais pra você.
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4: Olá, voltamos e o nosso Info News está no ar, deixando você muito bem informado neste sábado. Essa é a notícia de agora. A modernização dos documentos civis no Brasil alcançou uma nova etapa de consolidação em todo o país. Segundo o balanço divulgado pelo Ministério da Gestão e da Inovação em Serviços Públicos em parceria com a Receita Federal, os órgãos de identificação estaduais já emitiram milhões de exemplares de Carteira de Identidade Nacional SIM, modelo que unifica a numeração do registro em todo o território nacional, utilizando exclusivamente o CPF. A nova carteira elimina o antigo risco de duplicidade de número de RG entre diferentes estados e conta com QR Code impresso no verso, permitindo assim validação instantânea da autenticidade por autoridades de segurança e instituições financeiras. O documento possui versão física em papel ou cartão e versão digital acessível gratuitamente pelo aplicativo gov.br. Especialistas em segurança pública ressaltam que o novo padrão dificulta fraudes financeiras e simplifica o acesso a serviços públicos cruciais, como atendimento no SUS e também benefícios previdenciários. Os modelos antigos continuam válidos até o encerramento do prazo gradual de transição. Daqui a pouco voltamos com mais um bloco do Info News. Fique ligado!
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7: O Bayern de Munique estreou com goleada na Liga dos Campeões. Jogando em casa, na Allianz Arena, o time alemão venceu o Bodo Glimt por 5-0, depois de um primeiro tempo sem gols. Jamal Musiala abriu o placar logo no início da segunda etapa, e Harry Kane, Alphonso Davies e Michael Olise, duas vezes, completaram a goleada. O Bayern encontrou dificuldades para furar a defesa norueguesa nos primeiros 45 minutos, mas deslanchou após o intervalo. O resultado garante ao time alemão uma estreia com 3 pontos e reforça o favoritismo da equipe na competição. Do outro lado, o Bodo Glimt ainda teve o zagueiro Odin Bjørtfoot expulso nos minutos finais.
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8: O Dia dos Pais é celebrado anualmente no Brasil na segunda semana de agosto. Mas em outros países a data é celebrada em outros dias. Você sabia? Nos Estados Unidos e Inglaterra, o Dia dos Pais é celebrado no terceiro domingo de junho. Já em alguns países ocidentais, geralmente a data coincide com o dia cristão em que se comemora o dia de São José, pai adotivo de Jesus, 19 de março. A data pode mudar, mas o objetivo é o mesmo: homenagear todos os pais.
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1: Seguindo eu mesmo, seu amigo Jorginho Amaral no Conexão Sertaneja. Bora de mais música!
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1: Daqui a pouquinho tem mais Conexão Sertaneja, muito mais músicas pra você. Seu amigo Jardim Amaral te fazendo companhia, não saia daí que eu volto já.
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0: A Confederação Brasileira de Vôlei anunciou que a oposta Rosa Maria lesionou-se na última quinta-feira e ficará de fora do Sul-Americano de Vôlei. Ela sentiu dores e deixou a quadra no jogo contra a Colômbia na última quinta. O prazo de recuperação pode chegar até 6 semanas. Lembrando que a jogadora é peça fundamental na seleção de Zé Roberto.
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1: As principais janelas para o atendimento qualificado e fidelização do cliente são: considerar o atendimento interno e externo como parte principal da sua empresa. Envolva toda a equipe para o foco do atendimento, a partir do proprietário, gerente e funcionários, fazendo uma reunião semanal para definir qualidade no atendimento. Na venda, informe primeiro todas as características dos produtos, serviços e seus benefícios. Esteja presente na emoção e na vida do seu cliente, lembrando do seu aniversário, enviando uma mensagem. Um brinde de vez em quando vai bem. Envio de e-mails e mensagens de interesse e oportunidades. Ofereça ganho extra ao seu cliente. Um serviço de atendimento por WhatsApp ou telefone. Um desconto especial. Conheça os seus clientes. Perfil, levante cadastros, frequência de compras. Comunique sempre com seus clientes. 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
4: Pelo segundo ano seguido, os Estados Unidos não parabenizaram o Brasil pela celebração do 7 de setembro, Dia da Independência. O secretário de Estado americano, Marco Rubio, conhecido por felicitar outras nações em suas datas nacionais, ignorou o Brasil novamente, conforme noticiado. A ausência da tradicional mensagem diplomática levanta questionamentos sobre as relações entre os dois países, especialmente no contexto da administração atual.

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1: E aí, tá curtindo, tá gostando? Bora continuar com o nosso Conexão? Vem mais música por aí, vem! Então bora cantar, turma!

0: 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Estar apaixonado é bom demais. Difícil é quando a gente tenta esquecer.
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0: somos fãs pra caralho.
1: Não vou dar conta de terminar o DVD.
0: Porra, que alegria.
1: Eu não vou dar conta de terminar esse DVD, como é que faz?
0: Não, mas não veio pra atrapalhar, não, mãe. Deus abençoe muito vocês, velho. Muito, muito, muito.
1: Cara, esses caras aqui são fodas na vida de Diego Vitor Hugo. É sem palavras pra esquecer. Aí. Nós merecemos e o Berlândia também merece ter isso aqui.
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2: Diego, muita gente acha que ter sorte na vida é ganhar dinheiro, é ter carro do ano. Não é nada disso, é isso aqui, ó.

0: Sortudo sou eu.
1: E eu também.
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3: É o Conexão Sertaneja no ar, gente. Aqui sou eu, seu amigo Jorginho Amaral. Daqui a pouquinho tem muito mais pra você.
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6: E a CBF anunciou a renovação dos direitos de transmissão da Copa do Brasil para o período de 2027 a 2030. Globo, Prime Video e ESPN serão as principais plataformas em um acordo que supera 4 bilhões de reais, mais de 80% acima do ciclo anterior. A Globo mantém a TV aberta, enquanto Prime Video e ESPN terão pacotes multiplataforma. A CBF também promete produzir integralmente os sinais das partidas e uma transmissão com padrão internacional, hein? É, são aí as novidades aí das transmissões esportivas e os acordos feitos aí das emissoras, né, com a CBF. Daqui a pouco a gente volta com mais informações do mundo dos esportes para você aqui, hein? Fique ligado.
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9: Muito bem, voltamos. É hora de ficar bem informado. O último bloco deste sábado do InfoNews está no ar. Essa é a notícia de agora. Um avanço decisivo no setor farmacêutico traz esperança concreta para os mais de 30 milhões de brasileiros afetados por dores de cabeça crônicas. A Agência Nacional de Vigilância Sanitária, Anvisa, autorizou a comercialização nas farmácias do país do Vidura, nome comercial do Rimegepante, desenvolvido pelo Laboratório Pfizer. O medicamento é o primeiro tratamento de dose única que atua tanto no combate imediato às dores quanto na prevenção de novos episódios em adultos. A substância bloqueia o receptor de peptídeo relacionado ao gene da calcitonina e o CGRP, responsável por desencadear o processo inflamatório no cérebro. Estudos clínicos apresentados pela Sociedade Brasileira de Cefaleia e publicados no Diário Oficial revelam que o fármaco reduz em até 50% os dias de dor no mês em pacientes com episódios frequentes, sem apresentar os efeitos colaterais cardiovasculares comuns nos tratamentos antigos. A medicação passa a ser disponibilizada mediante prescrição médica em drogarias privadas. Enquanto a Comissão Nacional de Incorporação de Tecnologias no SUS, a Comitec, analisa o pedido de distribuição gratuita nas redes públicas de saúde. Eu sou o Silva Júnior e esse foi o Info News deste sábado, dia 12 de setembro. A gente volta na segunda com mais notícias. Grande abraço e um excelente final de semana.
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3: Já voltando, eu mesmo, seu amigão Jorginho Amaral, continuando aqui no Conexão Sertaneja, já na sua rádio preferida, e tem mais sucesso!
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0: vui vẻ.
1: Vocês estão querendo me matar do coração, é? Meu Deus do céu.
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3: Opa! Finalizando por aqui mais um Conexão Sertanejo. Finalzão de semana, hein, gente? Ô, coisa boa. Final de semana é sempre mais animado, viu? Mas não fica triste, não, porque nos fins de semana a gente tá aqui com você com Conexão Sertanejo, tá? Abraço do seu amigo Jorginho Amaral e até mais. Tchau, gente!
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7: E o Conselho Deliberativo do São Paulo aprovou a expulsão do ex-presidente Júlio Casares do quadro associativo do clube por 224 votos a 2, com 5 abstenções. A decisão ocorreu após recomendação da Comissão de Ética, que apontou possíveis irregularidades na gestão do ex-dirigente. Segundo o relatório, cerca de 7 milhões de reais foram sacados sem documentação e houve despesas de aproximadamente 1 milhão de reais em cartão corporativo. A defesa de Casares nega irregularidades e afirma que a decisão teve motivação política. Termina aqui o nosso Radar Esportivo com a apresentação e a produção de Kleber Salles. O Radar Esportivo volta amanhã, né, com mais novidades do mundo da bola. Continue ligado, grande abraço para você e até lá.
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10: Olá, voltamos e o nosso Info News está no ar, deixando você muito bem informado neste sábado. Essa é a notícia de agora. A modernização dos documentos civis no Brasil alcançou uma nova etapa de consolidação em todo o país. Segundo o balanço divulgado pelo Ministério da Gestão e da Inovação em Serviços Públicos em parceria com a Receita Federal, os órgãos de identificação estaduais já emitiram milhões de exemplares de Carteira de Identidade Nacional SIM, modelo que unifica a numeração do registro em todo o território nacional, utilizando exclusivamente o CPF. A nova carteira elimina o antigo risco de duplicidade de número de RG entre diferentes estados e conta com QR Code impresso no verso, permitindo assim validação instantânea da autenticidade por autoridades de segurança e instituições financeiras. O documento possui versão física em papel ou cartão e versão digital acessível gratuitamente pelo aplicativo gov.br. Especialistas em segurança pública ressaltam que o novo padrão dificulta fraudes financeiras e simplifica o acesso a serviços públicos cruciais, como atendimento no SUS e também benefícios previdenciários. Os modelos antigos continuam válidos até o encerramento do prazo gradual de transição. Daqui a pouco voltamos com mais um bloco do Info News. Fique ligado!
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12: 6:22.
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0: Olá, minha gente, por aqui estamos chegando com o programa Sertanejo Classe A. Quem vos fala e se apresenta sou eu mesmo, Elbert Andrade. Prazer imenso estarmos juntos com você, comunicando com tanta gente maravilhosa. A partir de agora, com muita música sertaneja na sua estação de rádio preferida. É o programa Sertanejo Classe A que vai começando. É modão que você ouve com a gente.
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1: Daqui a pouquinho, muito mais músicas em nossa programação. Eu volto em instantes.
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0: O presidente Luiz Inácio Lula da Silva sancionou o fim da chamada taxa das blusinhas, que isenta de imposto de importação compras internacionais de até $50, a medida aguardada por consumidores e varejistas. A decisão visa facilitar o comércio eletrônico internacional para pequenos valores, impactando diretamente as plataformas de e-commerce e os consumidores brasileiros.
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3: 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Uma pesquisa da Confederação Nacional de Dirigentes Lojistas em relação ao atendimento do varejo sobre perdas de clientes constatou que muitos clientes não voltam mais a uma empresa para comprar pelos seguintes motivos: 4% por mudança de endereço para um bairro distante, município ou estado; 11% porque criou vínculo comercial com outra empresa concorrente devido às vantagens oferecidas pelo concorrente; 18% por reclamações não atendidas pela empresa; 67% por indiferença dos atendentes da equipe de atendimento da empresa. Com esta pesquisa, vimos que a importância do atendimento ao cliente, pois 85% dos clientes, sendo 18% por reclamação e 67% por indiferença no atendimento, daqueles que não voltaram mais na empresa para comprar pelo motivo de mau atendimento. É de suma importância considerar o atendimento interno e externo como parte principal da empresa.
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4: O Dia dos Pais é celebrado anualmente no Brasil na segunda semana de agosto. Mas em outros países a data é celebrada em outros dias. Você sabia? Nos Estados Unidos e Inglaterra, o Dia dos Pais é celebrado no terceiro domingo de junho. Já em alguns países ocidentais, geralmente a data coincide com o dia cristão em que se comemora o dia de São José, pai adotivo de Jesus, 19 de março. A data pode mudar, mas o objetivo é o mesmo: homenagear todos os pais.
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7: O Bayern de Munique estreou com goleada na Liga dos Campeões. Jogando em casa, na Allianz Arena, o time alemão venceu o Bodo Glimt por 5 a 0. Depois de um primeiro tempo sem gols, Jamal Musiala abriu o placar logo no início da segunda etapa, e Harry Kane, Alphonso Davies e Michael Olise, duas vezes, completaram a goleada. O Bayern encontrou dificuldades para furar a defesa norueguesa nos primeiros 45 minutos, mas deslanchou após o intervalo. O resultado garante ao time alemão uma estreia com 3 pontos, e reforça o favoritismo da equipe na competição. Do outro lado, o Bodo Glimt ainda teve o zagueiro Odin Bjørtfoot expulso nos minutos finais.
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9: Já estamos de volta com o Sertanejo Classe A, o seu programa sertanejo de todos os dias.

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1: Daqui a pouquinho tem as últimas de hoje do seu Sertanejo Classe A.
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5: O Manchester United estreou com goleada na Liga dos Campeões. Jogando em Old Trafford, o time inglês venceu o Sabah, do Azerbaijão, por 4-0, em uma atuação dominante. O brasileiro Matheus Cunha abriu o placar, marcando seu primeiro gol na Champions. E Bruno Fernandes e Benjamin Sesko ampliaram ainda no primeiro tempo. Na segunda etapa, o United controlou a partida e chegou ao quarto gol com Lisandro Martinez, após uma falha da defesa e do goleiro adversário. Com a vitória, a equipe comandada por Michael Carrick começa a fase de liga com 3 pontos e sem sofrer gols. O próximo compromisso será o clássico contra o Manchester City, pelo campeonato inglês.
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0: presidente do Supremo Tribunal Federal, Edson Fachin, vem sendo pressionado nos bastidores para realizar em sessão fechada o julgamento que envolve o ministro Alexandre de Moraes. A discussão ocorre em meio à crise provocada pelas mensagens trocadas entre Moraes e o banqueiro Daniel Vorcaro, do Banco Master, e as crescentes cobranças por esclarecimentos dentro da corte. A possibilidade de restringir a sessão, porém, enfrenta resistência de setores que defendem maior transparência e uma análise pública do caso. O plenário do STF foi convocado para discutir o conteúdo das mensagens e os desdobramentos da crise, em um momento de forte pressão sobre a imagem da corte e sobre a condução de Fachin. A sessão está prevista para a próxima terça-feira, 15 de setembro.
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0: gostou, dá um gritinho!
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1: Fechou o bloco musical do nosso Sertanejo Classe A. Daqui a pouquinho, mais músicas pra você.
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5: O Corinthians arrancou um empate por 1-1 com o Estudiantes, na Argentina, pelo jogo de ida das quartas de final da Libertadores. O time argentino saiu na frente logo aos 3 minutos, com Alexis Castro, aproveitando uma jogada aérea. O timão teve dificuldades no primeiro tempo, mas voltou melhor do intervalo e empatou aos 3 minutos da segunda etapa, com Caio César, após passe de Rodrigo Garro. Com o resultado, a vaga na semifinal será decidida na próxima quarta-feira, dia 16, na Neoquímica Arena. Quem vencer avança, enquanto um novo empate leva a disputa para os pênaltis. Nos minutos finais, o Corinthians ainda contou com uma grande defesa de Hugo Souza, para garantir o empate em La Plata. O gol de Caio César também encerrou um jejum de 14 anos do clube, sem marcar fora de casa em jogos de mata-mata da Libertadores.
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6: Pelo segundo ano seguido, os Estados Unidos não parabenizaram o Brasil pela celebração do 7 de setembro, Dia da Independência. O secretário de Estado americano, Marco Rubio, conhecido por felicitar outras nações em suas datas nacionais, ignorou o Brasil novamente, conforme noticiado. A ausência da tradicional mensagem diplomática levanta questionamentos sobre as relações entre os dois países, especialmente no contexto da administração atual.
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1: Você está curtindo o Sertanejo Classe A na comunicação do amigão de sempre, o Elbert Andrade. Vamos juntos. É muito bom, né, saber que você está ligado com a gente, está ouvindo o nosso programa.
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1: Daqui a pouquinho, mais sucessos pra você.
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1: Você está curtindo o sertanejo classe A na comunicação do amigão de sempre, o Elbert Andrade. Vamos juntos. É muito bom, né, saber que você está ligado com a gente, está ouvindo o nosso programa.
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1: Daqui a pouquinho tem mais sucessos.
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5: O Bahia anunciou a contratação do volante argentino Lautaro Lopes, de 21 anos. O jogador chega por empréstimo do Montevideo City Torque, do Uruguai, até o fim da temporada. A negociação faz parte de uma decisão interna do Grupo City, que pretende integrar o atleta ao elenco profissional e acompanhar seu desenvolvimento no clube. Lautaro Lopes foi formado nas categorias de base do Vélez Sarsfield e estreou como profissional pelo Defensa e Justiça. Em 2024, foi comprado pelo Grupo City e passou a defender o Montevideo City Torque, onde disputou 52 partidas. Na última temporada, ele esteve emprestado ao Lommel, da Bélgica, e agora será observado pela comissão técnica de Rogério Ceni, que poderá decidir pela permanência ou liberação do jogador ao final do ano.
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6: O planejamento de uma carreira profissional de sucesso consiste nos seguintes pilares. Tenha metas de curto, médio e longo prazo. Invista em capacitação. Aprenda a trabalhar em equipe. Potencialize seus pontos fortes. Tenha sempre autoconfiança. Seja sempre pontual em todos os seus compromissos. Dê o seu melhor na sua rotina de trabalho. Construa uma boa rede de contatos. Cuide da sua imagem pessoal. Seja sempre um inovador em sua área. 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
10: Olá, voltamos e o nosso Info News está no ar, deixando você muito bem informado neste sábado. Essa é a notícia de agora. A modernização dos documentos civis no Brasil alcançou uma nova etapa de consolidação em todo o país. Segundo o balanço divulgado pelo Ministério da Gestão e da Inovação em Serviços Públicos em parceria com a Receita Federal, os órgãos de identificação estaduais já emitiram milhões de exemplares de Carteira de Identidade Nacional SIM, modelo que unifica a numeração do registro em todo o território nacional, utilizando exclusivamente o CPF. A nova carteira elimina o antigo risco de duplicidade de número de RG entre diferentes estados e conta com QR Code impresso no verso, permitindo assim validação instantânea da autenticidade por autoridades de segurança e instituições financeiras. O documento possui versão física em papel ou cartão e versão digital acessível gratuitamente pelo aplicativo gov.br. Especialistas em segurança pública ressaltam que o novo padrão dificulta fraudes financeiras e simplifica o acesso a serviços públicos cruciais, como atendimento no SUS e também benefícios previdenciários. Os modelos antigos continuam válidos até o encerramento do prazo gradual de transição. Daqui a pouco voltamos com mais um bloco do Info News. Fique ligado!
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0: Um abraço do amigo Elbert Andrade. Obrigado você mais uma vez pela companhia, pela audiência. Estaremos de volta na próxima edição. Um abraço e até lá.
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6: Olá, voltamos! É hora de ficar muito bem informado. O Info News está no ar com mais um bloco neste sábado. Uma nova modalidade de golpe no comércio eletrônico acende o sinal de alerta para passageiros que planejam viagens pelo país neste segundo semestre. Segundo o comunicado emitido pela Secretaria Nacional do Consumidor e reforçado pelos PROCONs estaduais, criminosos estão criando páginas falsas que simulam plataformas de vendas de bilhetes de ônibus, que são bilhetes intermunicipais e passagens aéreas com descontos de até 70%. Ao tentar efetuar essa compra, a vítima é induzida a pagar via Pix com chaves cadastradas em nome de pessoas físicas ou empresas de fachada. As entidades de defesa do consumidor orientam que a população evite acessar links patrocinados em redes sociais ou aplicativos de mensagens, sem antes verificar a autenticidade do site oficial da empresa de transporte. A recomendação para garantir a viagem em segurança é digitar o endereço eletrônico diretamente no navegador, utilizar preferencialmente cartões digitais temporários para pagamentos online e desconfiar imediatamente de preços excessivamente abaixo do valor de mercado praticado pelos guichês oficiais. Eu sou o Silva Júnior e volto daqui a pouco com mais um bloco do Info News, o último de hoje. Fique ligado!
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9: Olá, chegando para você o nosso esporte de hoje com a minha apresentação, locutora Patrícia. E o Santos venceu o Atlético Mineiro por 2-0 na Vila Belmiro na noite desta quarta-feira, dia 9, e está em vantagem nas quartas de final da Copa Sul-Americana. Os gols do confronto foram marcados por William Arão no primeiro tempo e Christian Oliva na segunda etapa. As duas equipes voltam a se enfrentar às 19 horas, horário de Brasília, da próxima quarta-feira, na Arena MRV, com o Peixe podendo até perder por um gol de diferença, que estará classificado para as semifinais.
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10: 8 horas e 17 minutos.
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2: Aô, companheiro bruto.
3: Mas essa moda é boa demais.
2: E eu tô feliz demais de estar cantando ela com você aqui, viu?
3: Prazer é todo meu.
2: Você é o cara.
3: Nós. É
2: te
3: nós.
2: Amo, te amo, meu irmão.
3: Eu também te amo. Obrigado pelo convite.

0: Cara, te amo, meu irmão. Você é o cara. Obrigado, viu?
1: Filho. Obrigado.
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6: O Dia dos Pais no Brasil é comemorado anualmente no segundo domingo de agosto. A data foi escolhida pelo publicitário Silvio Behring, que era diretor do jornal O Globo e a Rádio Globo, com o objetivo de atrair anúncios de produtos que poderiam ser dados como presente para os pais. O primeiro Dia dos Pais foi celebrado no Brasil em 16 de agosto de 1953.
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8: O presidente Luiz Inácio Lula da Silva sancionou o fim da chamada taxa das blusinhas, que isenta de imposto de importação compras internacionais de até $50, a medida aguardada por consumidores e varejistas. A decisão visa facilitar o comércio eletrônico internacional para pequenos valores, impactando diretamente as plataformas de e-commerce e os consumidores brasileiros.
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9: Um vendedor do comércio lojista, para ter sucesso, requer de alguns requisitos: ser pontual nas suas obrigações profissionais e pessoais, ser honesto em tudo que envolve a sua vida profissional e pessoal, ser ético, não tirar vantagem sobre os colegas de trabalho e empresa, cuidar da sua aparência pessoal, ser responsável e comprometido com a empresa que trabalha, ser organizado nas tarefas do seu dia a dia, ser comunicativo, melhorar sempre a sua capacidade de comunicação oral e escrita, ter interesse, conhecer toda a estrutura da empresa, dar ideias para melhorar o atendimento, vendas e qualidade dos produtos da empresa, procurar ser bem relacionado com clientes, colegas de trabalho e trabalhar em espírito de equipe. 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
11: E o lendário jornalista Cláudio Karsug morreu aos 93 anos em decorrência de uma infecção respiratória, né? Referência no automobilismo e no futebol, o ítalo-brasileiro construiu uma carreira histórica de mais de 6 décadas, gente, destacando-se na Rádio Jovem Pan e na revista Quatro Rodas. Conhecido como Mestre Karsug, cobriu 5 Copas do Mundo, inovou nas análises técnicas da Fórmula 1 e entrou para a história ao ser o primeiro a noticiar a morte do piloto Ayrton Senna no Brasil. Que coisa, né? Lamentavelmente, então, nós comunicamos aí o falecimento do Cláudio Karsug, uma lenda do jornalismo esportivo, né? Aqui no nosso Radar Esportivo. Daqui a pouco a gente volta com mais informações no seu rádio.
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0: E é isso aí. Queria deixar um forte abraço do Lucas Reis. Que todos fiquem com Deus. Obrigado, viu?
1: Gente, essa noite só se tornou especial por causa da presença de vocês. Foi uma alegria muito grande pra gente estar aqui mostrando as nossas modas pra vocês. Obrigado por escutar a gente. E é isso aí, até a próxima, se Deus quiser. Espero que esse DVD agrade as expectativas de todos vocês. Muito obrigado.
0: Fica um forte abraço, Lucas Reis.
1: Um abraço do Tássio Grande pra todos vocês.

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1: Essas são as últimas de hoje do Sertanejo Classic. Fica triste não, a gente volta na próxima edição com mais clássicas pra você. Fui, beijos e até lá!
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4: Pelo segundo ano seguido, os Estados Unidos não parabenizaram o Brasil pela celebração do 7 de setembro, Dia da Independência. O secretário de Estado americano, Marco Rubio, conhecido por felicitar outras nações em suas datas nacionais, ignorou o Brasil novamente, conforme noticiado. A ausência da tradicional mensagem diplomática levanta questionamentos sobre as relações entre os dois países, especialmente no contexto da administração atual.
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7: E a CBF anunciou a renovação dos direitos de transmissão da Copa do Brasil para o período de 2027 a 2030. Globo, Prime Video e ESPN serão as principais plataformas em um acordo que supera 4 bilhões de reais, mais de 80% acima do ciclo anterior. A Globo mantém a TV aberta, enquanto Prime Video e ESPN terão pacotes multiplataforma. A CBF também promete produzir integralmente os sinais das partidas e uma transmissão com padrão internacional, hein? É, são aí as novidades aí das transmissões esportivas e os acordos feitos aí das emissoras, né, com a CBF. Daqui a pouco a gente volta com mais informações do mundo dos esportes para você aqui, hein? Fique ligado.
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8: 9:12.
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13: Johnny Crazy por aqui, Hit Sertanejo também, aumenta o volume, tamo na área, tamo na cabana, pessoal.
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0: Obrigado!
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0: Obrigado.
1: Obrigado, gente.
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3: Mais um bloco diferenciado, sertanejo de qualidade, é o seu Hits Sertanejo, a melhor programação do sertão. Em alto volume, daqui a pouquinho o Johnny voltando com muito mais. Dá um break aí, uma faturada, já voltamos.
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0: preço do barril de petróleo Brent para entrega em novembro se aproximou dos 108 dólares, após registrar uma acentuada subida de cerca de 6,5%. A valorização reflete a dinâmica do mercado global de energia. A produção norte-americana de petróleo bruto continua a bater recordes sucessivos, impulsionada pela guerra no Médio Oriente e pelos elevados preços do crude, que incentivam as empresas a acelerar o ritmo de produção.
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2: O Dia dos Pais é celebrado anualmente no Brasil na segunda semana de agosto. Mas em outros países a data é celebrada em outros dias. Você sabia? Nos Estados Unidos e Inglaterra, o Dia dos Pais é celebrado no terceiro domingo de junho. Já em alguns países ocidentais, geralmente a data coincide com o dia cristão em que se comemora o dia de São José, pai adotivo de Jesus, 19 de março. A data pode mudar, mas o objetivo é o mesmo: homenagear todos os pais.
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3: Na abordagem para vender ao cliente dentro de uma loja, o vendedor pode se utilizar da percepção em três situações. A primeira é a sinestésica, quando o cliente usa o tato para conhecer em produtos, para ele decidir a compra. Muitos gostam de tocar ou pegar o produto para sentir o seu peso, a sua consistência e outras informações. A segunda situação é auditiva, quando o cliente fica atento a tudo que o vendedor fala. Assim, o vendedor tem que ter uma voz agradável, não falar alto, não responder com frases curtas e grossas. O vendedor deverá dar todas as informações possíveis ao cliente sobre o produto e condições de pagamento. A terceira situação é o visual, quando o cliente adquire o produto sempre no olhar e levando em consideração a beleza, a cor, o modelo, o tamanho que envolve este produto e com a ajuda do vendedor, ele acaba comprando o produto. Por meio de uma pesquisa da Confederação Nacional dos Dirigentes Lojistas, CNDL, afirmou que 70% dos consumidores compram pelo visual. Olhar, a beleza, cor, tamanho, forma. 20% pelo auditivo, pelo que o vendedor transmite pela fala. E 10% pelo sinestésico, onde o cliente toca o produto.
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9: O Bahia anunciou a contratação do volante argentino Lautaro Lopes, de 21 anos. O jogador chega por empréstimo do Montevideo City Torque, do Uruguai, até o fim da temporada. A negociação faz parte de uma decisão interna do Grupo City, que pretende integrar o atleta ao elenco profissional e acompanhar seu desenvolvimento no clube. Lautaro Lopes foi formado nas categorias de base do Vélez Sarsfield e estreou como profissional pelo Defensa e Justiça. Em 2024, foi comprado pelo Grupo City e passou a defender o Montevideo City Torque, onde disputou 52 partidas. Na última temporada, ele esteve emprestado ao Lommel, da Bélgica, e agora será observado pela comissão técnica de Rogério Ceni, que poderá decidir pela permanência ou liberação do jogador ao final do ano.
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0: E aí, tá na sintonia? Tá plugado, conectado, mandando seu zap zap e participando? Vamos com mais? Tem mais hit sertanejo. Esse bloco tá diferenciado, tá top, hein? Aumenta o volume aí e segue a gente. Tamo junto, hit sertanejo.
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1: Hit Sertanejo, a sua melhor programação, hein? Que tal a sua top companhia no dia a dia? Na sua primeiríssima. Daqui a pouquinho tô de volta trazendo mais um bloco. Segura aí.
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0: O presidente Luiz Inácio Lula da Silva sancionou o fim da chamada taxa das blusinhas, que isenta de imposto de importação compras internacionais de até $50, a medida aguardada por consumidores e varejistas. A decisão visa facilitar o comércio eletrônico internacional para pequenos valores, impactando diretamente as plataformas de e-commerce e os consumidores brasileiros.
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5: O Corinthians arrancou um empate por 1-1 com o Estudiantes, na Argentina, pelo jogo de ida das quartas de final da Libertadores. O time argentino saiu na frente logo aos 3 minutos, com Alexis Castro, aproveitando uma jogada aérea. O timão teve dificuldades no primeiro tempo, mas voltou melhor do intervalo e empatou aos 3 minutos da segunda etapa, com Caio César, após passe de Rodrigo Garro. Com o resultado, a vaga na semifinal será decidida na próxima quarta-feira, dia 16, na Neoquímica Arena. Quem vencer avança, enquanto um novo empate leva a disputa para os pênaltis. Nos minutos finais, o Corinthians ainda contou com uma grande defesa de Hugo Souza, para garantir o empate em La Plata. O gol de Caio César também encerrou um jejum de 14 anos do clube, sem marcar fora de casa em jogos de mata-mata da Libertadores.
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8: Que legal estar contigo com o Hit Sertanejo, a sua melhor playlist do modão, rústico, bruto, sistemático, as relíquias, sertanejo universitário, as novidades, tudo em um só lugar. Tem mais, hein? Vem com a gente, aumenta o volume.
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1: Fui nessa. Tchau, tchau.
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0: Pelo segundo ano seguido, os Estados Unidos não parabenizaram o Brasil pela celebração do 7 de setembro, Dia da Independência. O secretário de Estado americano, Marco Rubio, conhecido por felicitar outras nações em suas datas nacionais, ignorou o Brasil novamente, conforme noticiado. A ausência da tradicional mensagem diplomática levanta questionamentos sobre as relações entre os dois países, especialmente no contexto da administração atual.
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4: E o São Paulo perdeu para o Boca Juniors por 1-0 na Bomboneira e largou em desvantagem nas quartas de final da Copa Sul-Americana. Além da derrota, o tricolor não poderá contar com Caleri no jogo de volta. O atacante Miguel Merentiel marcou o gol da vitória do Boca Juniors já no segundo tempo. O ex-Palmeiras chegou ao seu terceiro gol na competição. Esta foi a primeira partida de Caleri na Bomboneira em 11 anos, desde que deixou a equipe rumo ao São Paulo em sua primeira passagem.
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5: Autoajuda, conhecimento, vendas, atendimento, motivação. Começar um negócio não é fácil, mas não tenha medo de errar. Você sempre pode mudar tudo e começar de novo. Apenas comece, tente, você nunca vai saber antes de tentar. Vão aqui algumas dicas fundamentais para você iniciar o seu negócio. Defina e entenda seu público-alvo. Estude sua concorrência, supere suas crenças que limitam suas ideias e decisões, administre seu tempo, tenha uma boa rede de contatos, administre suas finanças. Um negócio de sucesso é aquele que conquista a confiança do seu cliente.
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6: 10 horas e 9 minutos.
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11: Luan Santana e Léo Foguete. Luan City Festival São Paulo. Quero ouvir.

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1: Muito obrigado, São Paulo!
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0: Boa noite, Uberlândia! Faz barulho aí, Uberlândia, que eu quero ouvir!
1: Que coisa linda, galera!
0: Obrigado!
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0: preço do barril de petróleo Brent para entrega em novembro se aproximou dos 108 dólares, após registrar uma acentuada subida de cerca de 6,5%. A valorização reflete a dinâmica do mercado global de energia. A produção norte-americana de petróleo bruto continua a bater recordes sucessivos, impulsionada pela guerra no Médio Oriente e pelos elevados preços do crude, que incentivam as empresas a acelerar o ritmo de produção.
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5: O Botafogo teve frustrada a tentativa de contratar Matheus Gonçalves, do Al-Ahly. O clube saudita decidiu não negociar o atacante de 21 anos nesta janela e recusou as propostas apresentadas tanto pelo Botafogo quanto pelo Vasco. O jogador era o principal alvo do Botafogo nos últimos dias do mercado, principalmente pela versatilidade para atuar como ponta ou meia. O Botafogo havia oferecido um empréstimo com opção de compra de 12 milhões de euros, cerca de 71 milhões de reais, enquanto o Vasco apresentou uma proposta de 10 milhões de euros, aproximadamente 59 milhões de reais. Além disso, a oferta salarial do Botafogo era quase o dobro da apresentada pelo rival. Mesmo assim, o Al-Ahly informou que só pretende liberar Matheus Gonçalves a partir de janeiro.
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0: Mestre Simone Mendes.
1: Esqueça tudo, pagode de qualidade.
0: Que coisa linda, hein?
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0: Muito obrigado. Obrigado, BC. Obrigado, Camboriú.
1: E aí, tá gostando? Tá chegando mais uma aqui no Super Mais.

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1: O Dia dos Pais no Brasil é comemorado anualmente no segundo domingo de agosto. A data foi escolhida pelo publicitário Silvio Behring, que era diretor do jornal O Globo e a Rádio Globo, com o objetivo de atrair anúncios de produtos que poderiam ser dados como presente para os pais. O primeiro Dia dos Pais foi celebrado no Brasil em 16 de agosto de 1953.
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3: Olá, voltamos! É hora de ficar muito bem informado. O Info News está no ar com mais um bloco neste sábado. Uma nova modalidade de golpe no comércio eletrônico acende o sinal de alerta para passageiros que planejam viagens pelo país neste segundo semestre. Segundo o comunicado emitido pela Secretaria Nacional do Consumidor e reforçado pelos PROCONs estaduais, criminosos estão criando páginas falsas que simulam plataformas de vendas de bilhetes de ônibus, que são bilhetes intermunicipais e passagens aéreas com descontos de até 70%. Ao tentar efetuar essa compra, a vítima é induzida a pagar via Pix com chaves cadastradas em nome de pessoas físicas ou empresas de fachada. As entidades de defesa do consumidor orientam que a população evite acessar links patrocinados em redes sociais ou aplicativos de mensagens, sem antes verificar a autenticidade do site oficial da empresa de transporte. A recomendação para garantir a viagem em segurança é digitar o endereço eletrônico diretamente no navegador, utilizar preferencialmente cartões digitais temporários para pagamentos online e desconfiar imediatamente de preços excessivamente abaixo do valor de mercado praticado pelos guichês oficiais. Eu sou o Silva Júnior e volto daqui a pouco com mais um bloco do Info News, o último de hoje. Fique ligado!
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6: 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Como escolher um bom ponto comercial em shopping center? Veja quais são as formas estratégicas para uma boa escolha. Fazer uma análise do potencial de consumo da região ou avaliar os dados fornecidos pelo administrador do shopping. Fazer um criterioso estudo de viabilidade da sua atividade dentro de um shopping de seu interesse. Para instalação da loja, fazer um estudo dos corredores do shopping. Os melhores são aqueles quanto à maior circulação de clientes. Isto é, nos corredores próximos das lojas âncoras e praça de alimentação. Analisar o custo de ocupação total da loja, que não se restringe apenas ao aluguel do espaço e envolva também gastos com condomínio, fundos de promoção e a luva, que é uma taxa única a ser cobrada para a entrada da sua empresa no shopping, valor que pode variar bastante dependendo da medida em metro quadrado do estabelecimento e também a localização da loja dentro do shopping.
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9: O Bahia anunciou a contratação do volante argentino Lautaro Lopes, de 21 anos. O jogador chega por empréstimo do Montevideo City Torque, do Uruguai, até o fim da temporada. A negociação faz parte de uma decisão interna do Grupo City, que pretende integrar o atleta ao elenco profissional e acompanhar seu desenvolvimento no clube. Lautaro Lopes foi formado nas categorias de base do Vélez Sarsfield e estreou como profissional pelo Defensa e Justiça. Em 2024, foi comprado pelo Grupo City e passou a defender o Montevideo City Torque, onde disputou 52 partidas. Na última temporada, ele esteve emprestado ao Lommel, da Bélgica, e agora será observado pela comissão técnica de Rogério Ceni, que poderá decidir pela permanência ou liberação do jogador ao final do ano.
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11: 10 horas e 58 minutos.
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0: 11 horas, em ponto.
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3: Bom dia para você que já estava sintonizado na Rádio e TV Comércio de Sorocaba e para você que chegou agora. Prazer em tê-los como companhia neste sábado. Eu sou Gilson Lima, produtor e apresentador do programa MPB Melhor Papo de Boteco, e nessa próxima hora estaremos conversando sobre músicas, cantores e compositores da nossa música popular brasileira. Conosco também, em nosso estúdio, e para dar o seu bom dia, estão Marta Lima.
4: Bom dia.
3: A nossa querida amiga Ana Luísa e também o Antônio Luiz, seu pai, que me ajudarão a fazer esse programa. Primeiro, fazer só uma menção do convidado a respeito do convidado dessa semana. A Marta me chamou a atenção que eu deveria parar um pouco de colocar pessoas mais velhas. Falei assim, vamos pegar um grupo de ouvintes mais novos. Então eu resolvi pegar uma pessoa mais nova, que estarem completando o dia 22 de março agora, somente 87 anos.
4: Mas um bebê.
3: A explicação do jovem é que ele ainda está vivo. E hoje em dia eu sempre falo, olha, aliás, você ouvinte, se você tiver qualquer sugestão de um novo cantor, de um novo compositor, por favor, escreva para a gente, manda o seu WhatsApp aqui para a rádio, que nós teremos o maior prazer em pesquisar e colocar no ar. É aquilo que eu sempre falo, nós estamos perdendo os grandes compositores, os grandes artistas, os grandes compositores brasileiros. E, honestamente, vejo muito pouco artistas que possam substituir esses que estão nos deixando. Mas vamos lá. Como de costume, a Marta vai nos apresentar o convidado deste dia.
4: Jorge Duílio Lima Menezes, carioca de Madureira, nascido 22 de março de 1939, filho de Augusto Menezes, estivador, e de Silvia San Ben Lima, africana, originária da Etiópia, que adotou o nome artístico de Jorge Ben. O gosto pela música herdou do pai, que tocava pandeiro, cantava e compunha para um bloco de carnaval. Seu desejo sempre foi jogar futebol, e assim terminou o ginásio, iniciou-se a jogar no time infantil do Flamengo, tornando-se centroavante e dos bons. Com 18 anos, Jorge ganhou de sua mãe seu primeiro violão, junto com um livro com aulas para principiantes. Cantava e tocava tudo que fazia sucesso, bossa nova, rock, twist, animando as festinhas dos amigos. Após servir o exército, começou a frequentar o Beco das Garrafas, reduto da bossa nova. Também frequentado por diversos artistas, entre os quais Sérgio Mendes, Elis Regina, Wilson Simonal. Em 1966, o Ministério das Relações Exteriores convidou Jorge Ben para divulgar a música brasileira nos Estados Unidos, fazendo parte do conjunto Brasil 66, liderado por Sérgio Mendes, seu antigo e conhecido do Beco das Garrafas.
3: Pois é, Jorge Ben, que é o nosso convidado de hoje, iniciará cantando. Aliás, não é ele que começa. Quem começa cantando é o Sérgio Mendes e o Conjunto Brasil 66, um dos grandes sucessos de autoria de Jorge Ben, É Mais Que Nada. A seguir, Por Causa de Você, Menina, também composição de Jorge Ben, que será cantada por ele e Ivete Sangalo num show ao vivo que a Rede Globo que produziu. Depois, Chove Chuva, com Jorge Ben, e Cadê Tereza, composição igualmente de Jorge Ben, com os originais do samba. Eu conheci essa música, Cadê Tereza, e o conjunto originais do samba, quando eu ouvi pela primeira vez esse samba, que é muito bonito. Lembrando que está na Rádio e TV Comércio de Sorocaba, no programa MPB Melhor Papo de Boteco.
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1: 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Programa MPB Melhor Papo de Boteco, na Rádio e TV Comércio de Sorocaba. A Marta, antes de contar a segunda parte aqui da história do Jorge Ben, ela gostaria de fazer um agradecimento aos amigos, às amigas, que nos ligaram, nos escreveram durante essa semana.
2: Olha, as amigas são Graça Gambacorta, Cida Mauar, Maria Luísa Leme, Elcio e o Luiz Trombini, Eliana Mendes e Ângela Pessutti Nascimento.
1: Pois é, Marta, vamos dar a sequência aí, depois eu falo os demais amigos que escreveram, dando sugestão, cumprimentando.
2: Tá certo, então.
1: Ninguém reclamou, felizmente, ainda.
2: Olha lá, seu primeiro disco pela Philips foi um compacto simples com as músicas.

0: músicas Mas Que Nada e Por Causa de Você, Menina, que ouvimos no bloco anterior. O disco vendeu mais de 100 mil cópias, sendo responsável por sua consagração como artista. Em outubro de 1969, lançou País Tropical, uma gravação em que altera as divisões das frases musicais e lançou moda ao cortar a última sílaba das palavras, um dos seus momentos de maior liberdade como intérprete. Em 1989, Jorge Ben resolve mudar seu nome artístico para Jorge Ben Jor. Especulações indicaram que uma mudança estaria ligada aos estudos místicos ou numerologia, um tema de interesse do artista. Já outra corrente defende a ideia de que a alteração foi para evitar confusões com o músico americano de jazz George Benson, facilitando a obtenção de direitos autorais no exterior devido à expansão de sua carreira internacional.
1: Eu acredito que as duas razões foram motivos para que ele alterasse esse, o seu nome, né? Ouviremos então, como a Marta falou, que foi lançado em 69, País Tropical, composição de Jorge Ben com Wilson Simonal. A seguir, a Banda do Zé Pretinho, que é uma composição também de Jorge Ben Jor, que será cantado pelo seu compositor. A Banda do Zé Pretinho foi o grupo que, formado por Jorge Ben em 1977 e que o acompanha até os dias de hoje. A seguir, Oba, Lá Vem Ela, de Jorge Ben, com Jorge Ben e participação do trio Mocotó. Quem é mais velho vai lembrar-se desse trio. E a seguir, W Brasil, também conhecido como Chamo Síndico, de Jorge Ben, que cantará a sua canção. Só fazer uma, dar uma explicação aqui. No começo a Marta falou que ele lançou o primeiro disco, um compacto simples. Para vocês que são mais novos, antigamente os discos de vinil, né? De vinis, ele tinha o LP, que normalmente vinha uma série de músicas, normalmente 12 melodias. Compacto simples, eram duas músicas, um do lado A, outro do lado B. E o compacto duplo, que eram quatro músicas, dois de cada lado. Hoje em dia nem se fala mais em disco em vinil, imagina. Mas então vamos lá, lembrando que está na Rádio Comércio de Sorocaba.
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2: Rádio Comércio de Sorocaba e o programa MPB Melhor Papo de Boteco. Vocês acabaram de ouvir a música Os Alquimistas Estão Chegando, que é a composição de Jorge Ben, que apresentou a sua música. Antes da Marta dar sequência à leitura aqui da biografia do Jorge, gostaria de mandar um abraço para o nosso amigo e irmão Jefferson Sampaio, Sampa. Sampaio é o que faz a feijoada para a gente aí. Temos uma no dia 17 de maio lá no Lar São Vicente. Aliás, vamos trazer convites para serem sorteados aqui para os ouvintes da rádio, tá? Nosso amigo Pedro Casimiro, meu guru em termos musicais, Edélcio Tenório, a meu grande amigo desde o tempo que trabalhava no jurídico do Banco do Brasil, Fábio Martin, a Rita Pena, a Jussara Ernesto e seu marido Serginho, e ao colega de banco Luiz Pereira da Silva. Um abraço especial para o nosso amigo Vicente Flório de Andrade, que agradeceu pelo programa do Miltinho, que foi uma sugestão que ele deu há muito tempo, algum tempo atrás, sinal que ele já nos ouve há muito tempo. E o Vicente também, que é o responsável por essa música que vocês estão ouvindo de fundo aí. Ele falou assim: Gilson, coloque uma música de abertura para que se fique identificado o seu programa. E ele comentou até daquele programa sobre música que a Rádio Jovem Pan AM ainda, o Homem Sérgio, como é o nome? Sérgio de Mello? Homem Sérgio de Mello, já vou lembrar o nome dele. Mesmo. E ele falou: olha, aquele programa começa a música, já sabe o quê? Quem que vai falar. Então, ele é que é o responsável, um grande incentivador, grande amigo e grande ouvinte. Mas, Marta, vamos dar sequência ao nosso programa.
3: Jorge Ben é uma figura icônica da música brasileira, cuja carreira abrange várias décadas de gêneros musicais. Sua versatilidade é notável. Seu estilo característico se incorpora numa mistura de rock and roll, samba, samba rock, bossa nova, jazz, maracatu, funk e até mesmo hip hop. Suas composições trazem letras que combinam humor, sátira e temas esotéricos, estabelecendo um estilo único e inovador. Sua influência se estendeu a várias gerações de artistas brasileiros. Regravaram e prestaram homenagens ao seu trabalho. Sua carreira também foi marcada por apresentações ao vivo energéticas e carismáticas. Seus shows são conhecidos por envolver o público com sua presença de palco contagiante e sua habilidade em misturar diversos gêneros musicais em uma apresentação única. Foi indicado ao Grammy Latino, recebeu o Prêmio Shell de Música 2002, além de ter sido homenageado pela Escola de Samba Unidos da Tijuca no Carnaval do Rio de Janeiro 2011. Jorge Benjor continua ativo na cena musical até hoje, apesar dos seus 87 anos, que completará no próximo 22 de março, compondo, gravando e se apresentando ao redor do mundo. Sua música transcende gerações e fronteiras, e seu legado como um ícone da música brasileira permanece intacto.
2: Pois é, salve Jorge, grande Jorge Ben. Ouviremos então agora a música W Brasil, chama o Síndico, que será cantada por Jorge Ben, que a compôs. A seguir, Fio Maravilha, um grande sucesso de Jorge Ben, que também cantará. Fio Maravilha era um ex-jogador do Flamengo, centroavante, cujo nome era João Batista de Sales. Fio Maravilha chegou a processar Jorge Ben na década de 1970, por uso indevido de nome e imagem nessa música Fio Maravilha, que é uma música de 72. Influenciado por um advogado, o jogador buscou direitos autorais, mas perdeu a causa, sendo obrigado a pagar as custas processuais da época. Depois de muito tempo, Fio Maravilha, que hoje já há muito tempo mora nos Estados Unidos e é entregador de pizza, refez a amizade com o Jorge Ben. Mas assim mesmo, se vocês forem ouvir a música cantada pelo Jorge Benjor, ele não fala mais Fio Maravilha, ele chama Filho Maravilha. Então, a seguir, Fio Maravilha, Que Pena, que será cantada por Gal Costa e Caetano Veloso. Aliás, Gal Costa, para mim, é uma das melhores, se não a melhor dicção feminina que tem. Voz linda. E Caetano Veloso também, que para mim ele é muito mais... Não estou desmerecendo, mas gosto muito mais do Caetano como cantor do que como compositor. E a última delas, Que Maravilha, que é uma composição de Jorge Ben e Toquinho. Eu não sabia que o Toquinho era compositor com Jorge Ben, que será cantado pelos Paralamas do Sucesso e Jorge Ben. Rádio Comércio TV de Sorocaba e o programa MPB Melhor Papo de Boteco.

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2: Rádio e TV Comércio de Sorocaba. E ponto final em nosso programa. Agradeço a você que esteve conosco nessa última hora, que curtiu o nosso programa e refaço o convite. Mande sua sugestão se você quiser ouvir a respeito de alguma música, algum cantor, algum compositor. Não se esquece, escreve pra gente que nós vamos ter o maior prazer em atendê-los. Marta, dê o seu agradecimento aí.
3: Agradeço a vocês por nos ouvirem e até a próxima. Muito obrigada.
2: Agora vai ser a Ana. Ela fica preocupada com os botões, não, então desliga, microfone, desliga.
4: É, mas tô aqui. Nossa, foi muito bom o programa de hoje, hein? Sensacional.
2: Melhor ainda a companhia de você e dos ouvintes, né?
4: É verdade. É
2: você, verdade. Luiz, o que você achou? Vamos fazer a semana que vem, você vai dar a sugestão do...
5: É, Tim Maia, né?
2: Tim Maia, ótimo.
5: É uma previsão aí, vamos.
2: Novo cantor, para você que não conhece, mais um que está surgindo aí e vai fazer muito sucesso. Tim Maia.
4: Boa. Iniciando sua carreira agora,
6: é isso.
4: Em pleno 2026.
2: Tá jóia, então. Tim Maia no nosso próximo programa, não percam. Nós vamos encerrar esse programa com uma música que não é do Jorge Ben, mas ele tem um carinho muito especial. A música chama-se Ogum. É uma composição de Marquinho PQD e Claudemir, que será cantado por Zeca Pagodinho, e Jorge Ben no final declama a poesia, a oração de São Jorge. Lembrando que esse programa tem a produção e apresentação de Gilson Lima e Marta Lima, e é mais uma realização da Rádio e TV Comércio de Sorocaba, cuja direção geral está a cargo da Ana Luísa Reinaldi de Almeida. Obrigado por sua audiência, sintonia e companhia, e até a próxima semana, se Deus quiser.
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0: As principais janelas para o atendimento qualificado e fidelização do cliente são: considerar o atendimento interno e externo como parte principal da sua empresa. Envolva toda a equipe para o foco do atendimento, a partir do proprietário, gerente e funcionários, fazendo uma reunião semanal para definir qualidade no atendimento. Na venda, informe primeiro todas as características dos produtos, serviços e seus benefícios. Esteja presente na emoção e na vida do seu cliente, lembrando do seu aniversário, enviando uma mensagem. Um brinde de vez em quando vai bem. Envio de e-mails e mensagens de interesse e oportunidades. Ofereça ganho extra ao seu cliente. Um serviço de atendimento por WhatsApp ou telefone. Um desconto especial. Conheça os seus clientes. Perfil. Levante cadastros. Frequência de compras. Comunique sempre com seus clientes. 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

0: A carne bovina brasileira vem conseguindo ampliar as vendas para os Estados Unidos, mesmo diante das mudanças tarifárias promovidas pelo governo de Donald Trump. A maior procura americana ocorre em um cenário de oferta doméstica reduzida e preços elevados, levando os Estados Unidos a aumentar temporariamente a entrada de carne estrangeira. Em agosto, os americanos compraram 31,3 mil toneladas de carne bovina brasileira, um salto de 389,8% em relação ao mesmo mês de 2025. A tendência é de que os embarques brasileiros continuem fortes em setembro, aproveitando a nova cota americana de importação com tarifa reduzida ou zero para determinados fornecedores. A medida pode beneficiar o Brasil, que está entre os países com maior participação nesse mercado, enquanto a demanda americana ajuda a sustentar os preços do boi no Brasil. O movimento ocorre justamente quando o mercado pecuário brasileiro também registra expectativas de valorização da arroba nos próximos meses.
1: Meio-dia e 9 minutos.
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0: preço do barril de petróleo Brent para entrega em novembro se aproximou dos 108 dólares, após registrar uma acentuada subida de cerca de 6,5%. A valorização reflete a dinâmica do mercado global de energia. A produção norte-americana de petróleo bruto continua a bater recordes sucessivos, impulsionada pela guerra no Médio Oriente e pelos elevados preços do crude, que incentivam as empresas a acelerar o ritmo de produção.
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2: Na abordagem para vender ao cliente dentro de uma loja, o vendedor pode se utilizar da percepção em três situações. A primeira é a sinestésica, quando o cliente usa o tato para conhecer em produtos, para ele decidir a compra. Muitos gostam de tocar ou pegar o produto para sentir o seu peso, a sua consistência e outras informações. A segunda situação é auditiva, quando o cliente fica atento a tudo que o vendedor fala. Assim, o vendedor tem que ter uma voz agradável, não falar alto, não responder com frases curtas e grossas. O vendedor deverá dar todas as informações possíveis ao cliente sobre o produto e condições de pagamento. A terceira situação é o visual, quando o cliente adquire o produto sempre no olhar e levando em consideração a beleza, a cor, o modelo, o tamanho que envolve esse produto e com a ajuda do vendedor, ele acaba comprando o produto. Por meio de uma pesquisa da Confederação Nacional dos Dirigentes Lojistas, CNDL, afirmou que 70% dos consumidores compram pelo visual. Olhar, a beleza, cor, tamanho, forma. 20% pelo auditivo, pelo que o vendedor transmite pela fala. E 10% pelo sinestésico, onde o cliente toca o produto.
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5: Meio-dia e 30 minutos.
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10: Opa, como é que você tá? Tudo bem? Bom final de semana? A semana foi bacana, né? E eu quero que você tenha um fim de semana espetacular, com tudo de bom que você tem direito, viu? O Super Hits já vai começar. E sucesso é o que não vai faltar, hein? Combinado? Vamos juntinhos? Posso contar com você? Super Hits no ar!

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0: Pessoal, vou dar uma paradinha na programação, vamos ouvir as mensagens dos nossos parceiros, mas é super rápido e eu já volto com muito mais música. Já já estamos de volta, não saia daí.
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5: O presidente Luiz Inácio Lula da Silva sancionou o fim da chamada taxa das blusinhas, que isenta de imposto de importação compras internacionais de até $50, a medida aguardada por consumidores e varejistas. A decisão visa facilitar o comércio eletrônico internacional para pequenos valores, impactando diretamente as plataformas de e-commerce e os consumidores brasileiros.
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8: O Corinthians arrancou um empate por 1-1 com o Estudiantes, na Argentina, pelo jogo de ida das quartas de final da Libertadores. O time argentino saiu na frente logo aos 3 minutos, com Alexis Castro, aproveitando uma jogada aérea. O timão teve dificuldades no primeiro tempo, mas voltou melhor do intervalo e empatou aos 3 minutos da segunda etapa, com Caio César, após passe de Rodrigo Garro. Com o resultado, a vaga na semifinal será decidida na próxima quarta-feira, dia 16, na Neoquímica Arena. Quem vencer avança, enquanto um novo empate leva a disputa para os pênaltis. Nos minutos finais, o Corinthians ainda contou com uma grande defesa de Hugo Souza, para garantir o empate em La Plata. O gol de Caio César também encerrou um jejum de 14 anos do clube, sem marcar fora de casa em jogos de mata-mata da Libertadores.
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0: Você sabe que eu não minto pra você, né? Eu falei que seria um intervalo rapidinho pra você não perder tempo. Combinado? Já voltamos com a melhor programação.

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2: Ô Vitinho!
3: Você é pagode daquele jeito,
2: é,
3: né?
2: É daquele jeito, tranquilo, calmo, sereno e com música boa.
3: É isso. Eu tenho essa honra com essa voz maravilhosa sua.

0: Menos é mais, Henrique Castro, não tem jeito.
1: Vamos!
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0: Pessoal, vou dar uma paradinha na programação, vamos ouvir as mensagens dos nossos parceiros, mas é super rápido e eu já volto com muito mais música. Já já estamos de volta, não saia daí.
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5: O Bayern de Munique estreou com goleada na Liga dos Campeões. Jogando em casa, na Allianz Arena, o time alemão venceu o Bodo Glimt por 5 a 0, depois de um primeiro tempo sem gols. Jamal Musiala abriu o placar logo no início da segunda etapa, e Harry Kane, Alphonso Davies e Michael Olise, duas vezes, completaram a goleada. O Bayern encontrou dificuldades para furar a defesa norueguesa nos primeiros 45 minutos, mas deslanchou após o intervalo. O resultado garante ao time alemão uma estreia com 3 pontos, e reforça o favoritismo da equipe na competição. Do outro lado, o Bodo Glimt ainda teve o zagueiro Odin Bjørtfoot expulso nos minutos finais.
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O presidente do Supremo Tribunal Federal, Edson Fachin, vem sendo pressionado nos bastidores para realizar em sessão fechada o julgamento que envolve o ministro Alexandre de Moraes. A discussão ocorre em meio à crise provocada pelas mensagens trocadas entre Moraes e o banqueiro Daniel Vorcaro, do Banco Master, e as crescentes cobranças por esclarecimentos dentro da corte. A possibilidade de restringir a sessão, porém, enfrenta resistência de setores que defendem maior transparência e uma análise pública do caso. O plenário do STF foi convocado para discutir o conteúdo das mensagens e os desdobramentos da crise, em um momento de forte pressão sobre a imagem da corte e sobre a condução de Fachin. A sessão está prevista para a próxima terça-feira, 15 de setembro.

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3: Oi, eu falei que era rapidinho, já estamos de volta e agora tem mais sucesso na melhor programação do seu rádio. Escuta essa aí.

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0: A gente vai dar uma paradinha rápida em nossa programação, mas não saia daí. Daqui a pouquinho voltamos com muito mais pra você.
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de importação com tarifa reduzida ou zero para determinados fornecedores. A medida pode beneficiar o Brasil, que está entre os países com maior participação nesse mercado, enquanto a demanda americana ajuda a sustentar os preços do boi no Brasil. O movimento ocorre justamente quando o mercado pecuário brasileiro também registra expectativas de valorização da arroba nos próximos meses.

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1: E a CBF anunciou a renovação dos direitos de transmissão da Copa do Brasil para o período de 2027 a 2030. Globo, Prime Video e ESPN serão as principais plataformas em um acordo que supera 4 bilhões de reais, mais de 80% acima do ciclo anterior. A Globo mantém a TV aberta, enquanto Prime Video e ESPN terão pacotes multiplataforma. A CBF também promete produzir integralmente os sinais das partidas e uma transmissão com padrão internacional, hein? É, são aí as novidades aí das transmissões esportivas e os acordos feitos aí das emissoras, né, com a CBF. Daqui a pouco a gente volta com mais informações do mundo dos esportes para você aqui, hein? Fique ligado.
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5: Deu tempo de tomar aquela aguinha? Muito bem, já estamos de volta com a nossa programação e eu sei que você vai adorar mais essa parte, com grandes sucessos aqui na sua rádio.

0: problema que tem.
1: Salve de palmas. Fala o nome dele. Magia. Obrigado, meu irmãozinho. Deus abençoe você. Muito sucesso.
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0: Pessoal, vou dar uma paradinha na programação, vamos ouvir as mensagens dos nossos parceiros, mas é super rápido e eu já volto com muito mais música. Já já estamos de volta, não saia daí.
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6: Olá, voltamos! É hora de ficar muito bem informado. O Info News está no ar com mais um bloco neste sábado. Uma nova modalidade de golpe no comércio eletrônico acende o sinal de alerta para passageiros que planejam viagens pelo país neste segundo semestre. Segundo o comunicado emitido pela Secretaria Nacional do Consumidor e reforçado pelos PROCONs estaduais, criminosos estão criando páginas falsas que simulam plataformas de vendas de bilhetes de ônibus, que são bilhetes intermunicipais e passagens aéreas com descontos de até 70%. Ao tentar efetuar essa compra, a vítima é induzida a pagar via Pix com chaves cadastradas em nome de pessoas físicas ou empresas de fachada. As entidades de defesa do consumidor orientam que a população evite acessar links patrocinados em redes sociais ou aplicativos de mensagens, sem antes verificar a autenticidade do site oficial da empresa de transporte. A recomendação para garantir a viagem em segurança é digitar o endereço eletrônico diretamente no navegador, utilizar preferencialmente cartões digitais temporários para pagamentos online e desconfiar imediatamente de preços excessivamente abaixo do valor de mercado praticado pelos guichês oficiais. Eu sou o Silva Júnior e volto daqui a pouco com mais um bloco do Info News, o último de hoje. Fique ligado!
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8: Autoajuda, conhecimento, vendas, atendimento, motivação. Começar um negócio não é fácil, mas não tenha medo de errar. Você sempre pode mudar tudo e começar de novo. Apenas comece, tente, você nunca vai saber antes de tentar. Vão aqui algumas dicas fundamentais para você iniciar o seu negócio. Defina e entenda seu público-alvo. Estude sua concorrência. Supere suas crenças que limitam suas ideias e decisões. Administre seu tempo. Tenha uma boa rede de contatos. Administre suas finanças. O negócio de sucesso é aquele que conquista a confiança do seu cliente.
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10: E o São Paulo perdeu para o Boca Juniors por 1-0 na Bomboneira e largou em desvantagem nas quartas de final da Copa Sul-Americana. Além da derrota, o tricolor não poderá contar com Caleri no jogo de volta. O atacante Miguel Merentiel marcou o gol da vitória do Boca Juniors já no segundo tempo. O ex-Palmeiras chegou ao seu terceiro gol na competição. Esta foi a primeira partida de Caleri na Bomboneira em 11 anos, desde que deixou a equipe rumo ao São Paulo em sua primeira passagem.
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Deu tempo de tomar aquela aguinha? Muito bem, já estamos de volta com a nossa programação e eu sei que você vai adorar mais essa parte, com grandes sucessos aqui na sua rádio.

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2: Aí é música, meu amigo.
3: Por isso que você acaba com eles, né?
2: Vamos acabar com eles hoje. Posso começar?
3: Claro.
2: Fechou.

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1: A gente vai dar uma paradinha rápida em nossa programação, mas não saia daí. Daqui a pouquinho voltamos com muito mais pra você.
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6: Olá, chegando para você o nosso esporte de hoje com a minha apresentação, locutora Patrícia. E o Santos venceu o Atlético Mineiro por 2-0 na Vila Belmiro na noite desta quarta-feira, dia 9, e está em vantagem nas quartas de final da Copa Sul-Americana. Os gols do confronto foram marcados por William Arão no primeiro tempo e Christian Oliva na segunda etapa. As duas equipes voltam a se enfrentar às 19 horas, horário de Brasília, da próxima quarta-feira, na Arena MRV, com o Peixe podendo até perder por um gol de diferença, que estará classificado para as semifinais.
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1: Deu tempo de tomar aquela aguinha? Muito bem, já estamos de volta com a nossa programação e eu sei que você vai adorar mais essa parte, com grandes sucessos aqui na sua rádio.

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0: Tá na hora do intervalo, mas é sempre muito rápido. É o tempo de você tomar uma aguinha, um cafezinho, e a gente já volta com muito mais música e na melhor programação, é claro, né? Não saia daí, eu já volto.
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3: 14 horas e 4 minutos.
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6: O Manchester United estreou com goleada na Liga dos Campeões. Jogando em Old Trafford, o time inglês venceu o Sabah, do Azerbaijão, por 4 a 0, em uma atuação dominante. O brasileiro Matheus Cunha abriu o placar, marcando seu primeiro gol na Champions, e Bruno Fernandes e Benjamin Sesko ampliaram ainda no primeiro tempo. Na segunda etapa, o United controlou a partida e chegou ao quarto gol com Lisandro Martinez, após uma falha da defesa e do goleiro adversário. Com a vitória, a equipe comandada por Michael Carrick começa a fase de liga com 3 pontos e sem sofrer gols. O próximo compromisso será o clássico contra o Manchester City, pelo campeonato inglês.
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A carne bovina brasileira vem conseguindo ampliar as vendas para os Estados Unidos, mesmo diante das mudanças tarifárias promovidas pelo governo de Donald Trump. A maior procura americana ocorre em um cenário de oferta doméstica reduzida e preços elevados, levando os Estados Unidos a aumentar temporariamente a entrada de carne estrangeira. Em agosto, os americanos compraram 31,3 mil toneladas de carne bovina brasileira, um salto de 389,8% em relação ao mesmo mês de 2025. A tendência é de que os embarques brasileiros continuem fortes em setembro, aproveitando a nova cota americana de importação com tarifa reduzida ou zero para determinados fornecedores. A medida pode beneficiar o Brasil, que está entre os países com maior participação nesse mercado, enquanto a demanda americana ajuda a sustentar os preços do boi no Brasil. O movimento ocorre justamente quando o mercado pecuário brasileiro também registra expectativas de valorização da arroba nos próximos meses.

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3: Muito bem, já estamos de volta aqui na sua rádio com a melhor programação. Foi um intervalo super rápido e já trazemos mais sucessos para você.

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2: 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Matheus Fernandes.
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1: Pena que acabou. Chegamos ao final de mais um programa e eu quero agradecer a você, você também, você aí que esteve comigo até agora e que não desgrudou do rádio nem um minutinho sequer. Você que nos levou para todos os lugares no seu carro. Enfim, muito obrigado. Até a próxima. Valeu, tchau. 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
3: E o São Paulo perdeu para o Boca Juniors por 1-0 na Bomboneira e largou em desvantagem nas quartas de final da Copa Sul-Americana. Além da derrota, o tricolor não poderá contar com Caleri no jogo de volta. O atacante Miguel Merentiel marcou o gol da vitória do Boca Juniors já no segundo tempo. O ex-Palmeiras chegou ao seu terceiro gol na competição. Esta foi a primeira partida de Caleri na Bomboneira em 11 anos, desde que deixou a equipe rumo ao São Paulo em sua primeira passagem.
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5: 14 horas e 20 minutos.
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9: Fala pessoal, um excelente fim de semana. Bem-vindo à sintonia certa do seu rádio. Eu sou o Marcos Vinícius. Um prazer estar aqui. Estamos começando mais uma edição do Superfã. Neste fim de semana especial, sabe de quem? Do grupo Sorriso Maroto. Já estiveram por aqui, mas voltaram. Tem muita música boa pra tocar. Superfã no ar. Sim.

0: Este é o super fã especial Sorriso Maroto e a canção Sinais. O Sorriso foi formado em 1997. O grupo arrebenta e é sinônimo de sucesso quando se fala do novo pagode. Bom, depois do intervalo tem mais Sorriso aqui pra você no Super Fã.
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3: Autoajuda, conhecimento, vendas, atendimento, motivação. Como escolher um bom ponto comercial em shopping center? Veja quais são as formas estratégicas para uma boa escolha. Fazer uma análise do potencial de consumo da região ou avaliar os dados fornecidos pelo administrador do shopping. Fazer um criterioso estudo de viabilidade da sua atividade dentro de um shopping de seu interesse. Para instalação da loja, fazer um estudo dos corredores do shopping. Os melhores são aqueles quanto à maior circulação de clientes. Isto é, nos corredores próximos das lojas âncoras e praça de alimentação. Analisar o custo de ocupação total da loja, que não se restringe apenas ao aluguel do espaço e envolva também gastos com condomínio, fundos de promoção e a luva, que é uma taxa única a ser cobrada para a entrada da sua empresa no shopping, valor que pode variar bastante dependendo da medida em metro quadrado do estabelecimento e também a localização da loja dentro do shopping.
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Segundo a investigação, aparelhos antigos, como o iPhone 11, eram modificados para ganhar a aparência de modelos mais recentes, como o iPhone 17, e depois revendidos em São Paulo como se fossem celulares de gerações novas. O esquema envolvia alterações externas no aparelho, principalmente na carcaça e no conjunto de câmeras, para dificultar a identificação do modelo original. A prática fazia parte de uma estrutura voltada à transformação e comercialização de celulares, com o objetivo de aumentar o valor dos aparelhos no mercado. A investigação também aponta uma espécie de linha de produção para preparar os dispositivos antes da revenda, levantando suspeitas sobre uma operação organizada de falsificação e comércio irregular de eletrônicos.

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2: Já estamos de volta no Super Fã nesse fim de semana especial Sorriso Maroto. Como eu disse no início, eles já estiveram por aqui, mas não tem como, né? Sorriso merece mais uma edição do Super Fã, toda especial pra eles.
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0: Neste fim de semana super especial, estamos aqui na sintonia certa do seu rádio. Eu sou o Marcos Vinícius e este é o Super Fã Especial Sorriso Maroto, Futuro Prometido, uma das músicas mais tocadas da banda. E cara, foi gravado no Rio de Janeiro, essa versão que você está conferindo, de um DVD do Sorriso. E falando em DVD, o DVD AMA, ou AMA, está pronto. É do projeto Antes Que o Mundo Acabe.
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0: É o Sorriso Maroto aqui no Super Pan deste fim de semana. Eu sou Marcos Vinícius com você e os caras merecem. O Projeto Ama, baseado nas experiências pessoais de Bruno Cardoso, vocalista do Sorriso. Bom, depois do intervalo tem a última sequência deste fim de semana.
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3: 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Muito bem, voltamos. É hora de ficar bem informado. O último bloco deste sábado do Info News está no ar. Essa é a notícia de agora. Um avanço decisivo no setor farmacêutico traz esperança concreta para os mais de 30 milhões de brasileiros afetados por dores de cabeça crônicas. A Agência Nacional de Vigilância Sanitária, Anvisa, autorizou a comercialização nas farmácias do país do Bidura, nome comercial do Rimegepante, desenvolvido pelo Laboratório Pfizer. O medicamento é o primeiro tratamento de dose única que atua tanto no combate imediato às dores quanto na prevenção de novos episódios em adultos. A substância bloqueia o receptor de peptídeo relacionado ao gene da calcitônia e o CGRP, responsável por desencadear o processo inflamatório no cérebro. Estudos clínicos apresentados pela Sociedade Brasileira de Cefaleia e publicados no Diário Oficial revelam que o fármaco reduz em até 50% os dias de dor no mês em pacientes com episódios frequentes, sem apresentar os efeitos colaterais cardiovasculares comuns nos tratamentos antigos. A medicação passa a ser disponibilizada mediante prescrição médica em drogarias privadas. Enquanto a Comissão Nacional de Incorporação de Tecnologias no SUS, a Comitec, analisa o pedido de distribuição gratuita nas redes públicas de saúde. Eu sou o Silva Júnior e esse foi o Info News deste sábado, dia 12 de setembro. A gente volta na segunda com mais notícias. Grande abraço e um excelente final de semana.
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9: O Bayern de Munique estreou com goleada na Liga dos Campeões. Jogando em casa, na Allianz Arena, o time alemão venceu o Bodo Glimt por 5-0. Depois de um primeiro tempo sem gols, Jamal Musiala abriu o placar logo no início da segunda etapa e Harry Kane, Alphonso Davies e Michael Olise, duas vezes, completaram a goleada. O Bayern encontrou dificuldades para furar a defesa norueguesa nos primeiros 45 minutos, mas deslanchou após o intervalo. O resultado garante ao time alemão uma estreia com 3 pontos e reforça o favoritismo da equipe na competição. Do outro lado, o Bodo Glimt ainda teve o zagueiro Odin Bjørtfoot expulso nos minutos finais.
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0: Já estamos de volta com a última sequência do Super Fã deste fim de semana especial de Sorriso Maroto. Bruno Cardoso e sua turma. Aqui Marcos Vinícius com você, vamos juntos? Sorriso Maroto, vamos lá.

Essa é uma das minhas preferidas, Sorriso Maroto Clichê, aqui no Super Fã Especial do Sorriso, que continua, é claro, cara, é uma música melhor que a outra. Super Fã no seu rádio.

0: infelizmente estamos encerrando o Super Fã Especial deste fim de semana, Sorriso Maroto. Os caras têm muitas músicas, não dá pra tocar tudo em uma hora. Foi sensacional. Super Fã Especial Sorriso Maroto. E você, ouvinte, deixa a sua indicação para os próximos através da rede social da nossa rádio. Semana que vem tem mais Super Fã e eu espero por você.
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3: O Manchester United estreou com goleada na Liga dos Campeões. Jogando em Old Trafford, o time inglês venceu o Sabah, do Azerbaijão, por 4 a 0, em uma atuação dominante. O brasileiro Matheus Cunha abriu o placar, marcando seu primeiro gol na Champions, e Bruno Fernandes e Benjamin Sesko ampliaram ainda no primeiro tempo. Na segunda etapa, o United controlou a partida e chegou ao quarto gol com Lisandro Martinez, após uma falha da defesa e do goleiro adversário. Com a vitória, a equipe comandada por Michael Carrick começa a fase de liga com 3 pontos e sem sofrer gols. O próximo compromisso será o clássico contra o Manchester City, pelo campeonato inglês.
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5: Autoajuda, conhecimento, vendas, atendimento, motivação. Uma pesquisa da Confederação Nacional de Dirigentes Lojistas em relação ao atendimento do varejo sobre perdas de clientes constatou que muitos clientes não voltam mais a uma empresa para comprar pelos seguintes motivos: 4% por mudança de endereço para um bairro distante, município ou estado; 11% porque criou vínculo comercial com outra empresa concorrente devido às vantagens oferecidas pelo concorrente para um bairro distante, município ou estado; 11% porque criou vínculo comercial com outra empresa concorrente devido

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3: Olá, voltamos. É hora de ficar muito bem informado. O Info News está no ar com mais um bloco neste sábado. Uma nova modalidade de golpe no comércio eletrônico acende o sinal de alerta para passageiros que planejam viagens pelo país neste segundo semestre. Segundo o comunicado emitido pela Secretaria Nacional do Consumidor e reforçado pelos PROCONs estaduais, criminosos estão criando páginas falsas que simulam plataformas de vendas de bilhetes de ônibus, que são bilhetes intermunicipais e passagens aéreas com descontos de até 70%. Ao tentar efetuar essa compra, a vítima é induzida a pagar via Pix com chaves cadastradas em nome de pessoas físicas ou empresas de fachada. As entidades de defesa do consumidor orientam que a população evite acessar links patrocinados em redes sociais ou aplicativos de mensagens, sem antes verificar a autenticidade do site oficial da empresa de transporte. A recomendação para garantir a viagem em segurança é digitar o endereço eletrônico diretamente no navegador, utilizar preferencialmente cartões digitais temporários para pagamentos online e desconfiar imediatamente de preços excessivamente abaixo do valor de mercado praticado pelos guichês oficiais. Eu sou o Silva Júnior e volto daqui a pouco com mais um bloco do Info News, o último de hoje. Fique ligado!
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5: 15 horas e 21 minutos.
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2: O Corinthians arrancou um empate por 1-1 com o Estudiantes, na Argentina, pelo jogo de ida das quartas de final da Libertadores. O time argentino saiu na frente logo aos 3 minutos, com Alexis Castro, aproveitando uma jogada aérea. O timão teve dificuldades no primeiro tempo, mas voltou melhor do intervalo e empatou aos 3 minutos da segunda etapa, com Caio César, após passe de Rodrigo Garro. Com o resultado, a vaga na semifinal será decidida na próxima quarta-feira, dia 16, na Neoquímica Arena. Quem vencer avança, enquanto um novo empate leva a disputa para os pênaltis. Nos minutos finais, o Corinthians ainda contou com uma grande defesa de Hugo Souza, para garantir o empate em La Plata. O gol de Caio César também encerrou um jejum de 14 anos do clube, sem marcar fora de casa em jogos de mata-mata da Libertadores.
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6: Olha o Zona Livre de volta. Aumenta o volume. Vem comigo.

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4: O Bahia anunciou a contratação do volante argentino Lautaro Lopes, de 21 anos. O jogador chega por empréstimo do Montevideo City Torque, do Uruguai, até o fim da temporada. A negociação faz parte de uma decisão interna do Grupo City, que pretende integrar o atleta ao elenco profissional e acompanhar seu desenvolvimento no clube. Lautaro Lopes foi formado nas categorias de base do Vélez Sarsfield e estreou como profissional pelo Defensa e Justiça. Em 2024, foi comprado pelo Grupo City e passou a defender o Montevideo City Torque, onde disputou 52 partidas. Na última temporada, ele esteve emprestado ao Lommel, da Bélgica, e agora será observado pela comissão técnica de Rogério Ceni, que poderá decidir pela permanência ou liberação do jogador ao final do ano.
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2: O planejamento de uma carreira profissional de sucesso consiste nos seguintes pilares. Tenha metas de curto, médio e longo prazo. Invista em capacitação. Aprenda a trabalhar em equipe. Potencialize seus pontos fortes. Tenha sempre autoconfiança. Seja sempre pontual em todos os seus compromissos. Dê o seu melhor na sua rotina de trabalho. Construa uma boa rede de contatos. Cuide da sua imagem pessoal. Seja sempre um inovador em sua área. Espaço Profissional e Empresarial é uma idealização da Câmara de Dirigentes Lojistas de Sorocaba, CDL, e Rádio Comércio Sorocaba.
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6: O presidente do Supremo Tribunal Federal, Edson Fachin, vem sendo pressionado nos bastidores para realizar em sessão fechada o julgamento que envolve o ministro Alexandre de Moraes. A discussão ocorre em meio à crise provocada pelas mensagens trocadas entre Moraes e o banqueiro Daniel Vorcaro, do Banco Master, e as crescentes cobranças por esclarecimentos dentro da corte. A possibilidade de restringir a sessão, porém, enfrenta resistência de setores que defendem maior transparência e uma análise pública do caso. O plenário do STF foi convocado para discutir o conteúdo das mensagens e os desdobramentos da crise, em um momento de forte pressão sobre a imagem da corte e sobre a condução de Fachin. A sessão está prevista para a próxima terça-feira, 15 de setembro.
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0: Estamos de volta com mais Zona Livre pra você, o melhor do pop rock. Compartilha pra todo mundo.

0: aí, tá gostando do Zona Livre? Então não sai daí que eu volto rapidinho, hein?
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2: 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Nessa sexta-feira, o piloto tailandês Thassanol Infrapufazak, da Fórmula 2, sofreu um acidente no novo circuito de Madrid, o Madrink, e felizmente escapou ileso. O piloto perdeu o controle do carro e rodou de ré contra as barreiras da curva 19 no início da sessão de treinos da Fórmula 2. O monoposto pegou fogo após o impacto, mas Thassanapol conseguiu deixar o cockpit sem auxílio.

0: O presidente Luiz Inácio Lula da Silva sancionou o fim da chamada taxa das blusinhas, que isenta de imposto de importação compras internacionais de até $50, a medida aguardada por consumidores e varejistas. A decisão visa facilitar o comércio eletrônico internacional para pequenos valores, impactando diretamente as plataformas de e-commerce e os consumidores brasileiros.
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4: Autoajuda, conhecimento, vendas, atendimento, motivação.
3: Um vendedor do comércio lojista, para ter sucesso, requer de alguns requisitos: ser pontual nas suas obrigações profissionais e pessoais, ser honesto em tudo que envolve a sua vida profissional e pessoal, ser ético, não tirar vantagem sobre os colegas de trabalho e empresa, cuidar da sua aparência pessoal, ser responsável e comprometido com a empresa que trabalha, ser organizado nas tarefas do seu dia a dia, ser comunicativo, melhorar sempre a sua capacidade de comunicação oral e escrita, ter interesse, conhecer toda a estrutura da empresa, dar ideias para melhorar o atendimento, vendas e qualidade dos produtos da empresa, procurar ser bem relacionado com clientes, colegas de trabalho e trabalhar em espírito de equipe. Espaço Profissional e Empresarial é uma idealização da Câmara de Dirigentes Lojistas de Sorocaba, CDL, e Rádio Comércio Sorocaba.
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Segundo um levantamento feito pelo site Give Me Sport, o técnico do Al Hilal, Simone Inzaghi, é o treinador de futebol mais bem pago do planeta na atualidade. O italiano recebe cerca de 26 milhões de euros por temporada. Na segunda posição, o técnico do Atlético de Madrid, Diego Simeone. Na terceira posição, Luis Enrique do PSG. Na quarta, Mikel Arteta do Arsenal. Na quinta, Oliver Glasner do Nottingham Forest. Carlo Ancelotti, treinador da seleção brasileira de futebol, apareceu na posição de número 12.

Pelo segundo ano seguido, os Estados Unidos não parabenizaram o Brasil pela celebração do 7 de setembro, Dia da Independência. O secretário de Estado americano, Marco Rubio, conhecido por felicitar outras nações em suas datas nacionais, ignorou o Brasil novamente, conforme noticiado. A ausência da tradicional mensagem diplomática levanta questionamentos sobre as relações entre os dois países, especialmente no contexto da administração atual.

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2: Olha o Zona Livre de volta. Aumenta o volume no máximo. Mais uma sequência top pra você.

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1: A Confederação Brasileira de Vôlei anunciou que a oposta Rosa Maria lesionou-se na última quinta-feira e ficará de fora do Sul-Americano de Vôlei. Ela sentiu dores e deixou a quadra no jogo contra a Colômbia na última quinta. O prazo de recuperação pode chegar até 6 semanas. Lembrando que a jogadora é peça fundamental na seleção de Zé Roberto.
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Pesquisa Atlas Intel, em parceria com a Bloomberg, mostra um cenário de empate técnico entre Flávio Bolsonaro e Lula em uma simulação de segundo turno para a presidência. Flávio aparece numericamente à frente, com 46,4% das intenções de voto, contra 46,2% de Lula, uma diferença de apenas 0,2 ponto percentual. Como a margem de erro é de 1 ponto, os dois estão tecnicamente empatados. No primeiro turno, Lula mantém a liderança, com 43%, enquanto Flávio Bolsonaro aparece com 37,4%. O levantamento ouviu 5 mil eleitores entre 4 e 9 de setembro, por meio de recrutamento digital, e tem nível de confiança de 95%. A pesquisa está registrada no Tribunal Superior Eleitoral, sob o número BR-01452-2026, mostrando uma disputa presidencial cada vez mais apertada na reta final.

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2: Viu, falei que era rápido? Zona Livre tá de volta. Aumenta o volume. Essa é top.

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1: Nosso Zona Livre chegou ao fim nesse finalzão de semana. Obrigado pelo carinho da sua audiência, sua participação. Tô indo nessa, mas eu volto no próximo Zona Livre, tá bom? Já espalha pra todo mundo aí. Tchau, tchau.
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3: 17 horas e 4 minutos.
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5: 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Quando no atendimento e nas vendas de seus produtos aos clientes, você pode utilizar-se de palavras poderosas para seus clientes, podendo realizar fechamentos e ter um aumento significativo nas suas vendas. Indicações dramáticas. Palavras como surpreendente, incrível, sensacional, super 10, superou suas expectativas. Surpresas inesperadas. Palavras como novidade, exclusivo, condição especial, única oportunidade. Personalização de oferta. Palavras do seu jeito, só para você, a sua cara.
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7: Fala, galera! Chegando mais informações do esporte na nossa quinta-feira, 11 de setembro de 2026. Por aqui é o Kleber Salles. E lesionado e fora da vitória do Santos por 2-0 contra o Atlético Mineiro pelas quartas da Copa Sul-Americana, Neymar assistiu ao jogo de um camarote da Vila Belmiro e discutiu com torcedores rivais. Eita, nós, hein? Em vídeos nas redes sociais, o Camisa 10 provocou os atleticanos, afirmando que joga melhor que todo o time mineiro, mesmo sem joelho, e chamou o adversário de pequeno. Com resultado, o Peixe pode perder por até um gol no confronto de volta, enquanto o atacante segue em recuperação de uma lesão na coxa. Fala, não tem nem o que falar, né? Sem comentários, viu, Neymar? Eita, vou te dizer um negócio. Eu sou o Kleber Salles e volto daqui a pouco trazendo mais informações do mundo da bola pra você aqui, hein? Fique ligado!
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A carne bovina brasileira vem conseguindo ampliar as vendas para os Estados Unidos, mesmo diante das mudanças tarifárias promovidas pelo governo de Donald Trump. A maior procura americana ocorre em um cenário de oferta doméstica reduzida e preços elevados, levando os Estados Unidos a aumentar temporariamente a entrada de carne estrangeira. Em agosto, os americanos compraram 31,3 mil toneladas de carne bovina brasileira, um salto de 389,8% em relação ao mesmo mês de 2025. A tendência é de que os embarques brasileiros continuem fortes em setembro, aproveitando a nova cota americana de importação com tarifa reduzida ou zero para determinados fornecedores. A medida pode beneficiar o Brasil, que está entre os países com maior participação nesse mercado, enquanto a demanda americana ajuda a sustentar os preços do boi no Brasil. O movimento ocorre justamente quando o mercado pecuário brasileiro também registra expectativas de valorização da arroba nos próximos meses.

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3: Oi, turma. Está entrando no ar o programa Toca aquela. Muita nostalgia no ar a partir de agora. Vem comigo que o Toca Aquela desse fim de semana já começou!
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3: E o lendário jornalista Cláudio Karsug morreu aos 93 anos em decorrência de uma infecção respiratória, né? Referência no automobilismo e no futebol, o ítalo-brasileiro construiu uma carreira histórica de mais de 6 décadas, gente, destacando-se na Rádio Jovem Pan e na revista Quatro Rodas. Conhecido como Mestre Karsug, cobriu 5 Copas do Mundo, inovou nas análises técnicas da Fórmula 1 e entrou para a história ao ser o primeiro a noticiar a morte do piloto Ayrton Senna no Brasil. Que coisa, né? Lamentavelmente, então, nós comunicamos aí o falecimento do Cláudio Karsug, uma lenda do jornalismo esportivo, né? Aqui no nosso Radar Esportivo. Daqui a pouco a gente volta com mais informações no seu rádio.
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5: Na abordagem para vender ao cliente dentro de uma loja, o vendedor pode se utilizar da percepção em 3 situações. A primeira é a sinestésica, quando o cliente usa o tato para conhecer em produtos, para ele decidir a compra. Muitos gostam de tocar ou pegar o produto para sentir o seu peso, a sua consistência e outras informações. A segunda situação é auditiva, quando o cliente fica atento a tudo que o vendedor fala. Assim, o vendedor tem que ter uma voz agradável, não falar alto, não responder com frases curtas e grossas. O vendedor deverá dar todas as informações possíveis ao cliente sobre o produto e condições de pagamento. A terceira situação é o visual, quando o cliente adquire o produto sempre no olhar e levando em consideração a beleza, a cor, o modelo, o tamanho que envolve esse produto e com a ajuda do vendedor, ele acaba comprando o produto. Por meio de uma pesquisa da Confederação Nacional dos Dirigentes Lojistas, CNDL, afirmou que 70% dos consumidores compram pelo visual. Olhar, a beleza, cor, tamanho, forma. 20% pelo auditivo, pelo que o vendedor transmite pela fala. E 10% pelo sinestésico, onde o cliente toca o produto.
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Ronaldo Caiado, candidato à presidência pelo PSD, foi internado na manhã de quinta-feira, 10 de setembro, no Hospital Vila Nova Star, em São Paulo, após ser diagnosticado com faringite aguda. Segundo o boletim médico, ele está recebendo medicação por via intravenosa. A internação tem como objetivo acelerar a recuperação para que o político possa retomar os compromissos da campanha o quanto antes. Por causa do quadro de saúde, Caiado cancelou os compromissos previstos. Até o momento, a equipe médica não informou uma previsão de alta. A campanha deve avaliar os próximos compromissos de acordo com a evolução do estado de saúde do candidato.

0: 17:33.
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0: Era uma bonitinha.
1: Aí eu fico emocionado com essa música. Quem que já comprou o disco? Pô, a crise tá mal, hein? Ô, gente, compra o disco, ajuda! Né? É assim, enquanto o disco não chegar a 250, 300, a gente não vai fazer show. Ah, é verdade, porque senão vai ficar um bando de gente lá, toca indecido! A gente, não, a gente quer tocar as músicas novas. Aí se já for platina duplo, aí ninguém gostar do disco, aí tudo bem. Nos perderemos entre monstros. Que foi, eu achei legal, só que eu gosto mais da Cássia Eller cantando. Por enquanto. Ok, então agora a gente já entrou no disco novo, tá? E essa... Às vezes as pessoas me perguntam por que que se chama Sereníssima a letra, que é a música mais rapidinha do disco, tirando o Lajdó. E de repente, eu não sei porquê, eu só sei que Sereníssima era, é como era conhecida a cidade de Veneza. Isso eu fui descobrir depois, aí eu não, isso não tem nada a ver com a música.
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0: 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Com essas, a gente finaliza a edição do Toca Aquela. Bom demais ter você aí, curtindo esse programa que recorda o passado. Fui, até a próxima.
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5: E a CBF anunciou a renovação dos direitos de transmissão da Copa do Brasil para o período de 2027 a 2030. Globo, Prime Video e ESPN serão as principais plataformas em um acordo que supera 4 bilhões de reais, mais de 80% acima do ciclo anterior. A Globo mantém a TV aberta, enquanto Prime Video e ESPN terão pacotes multiplataforma. A CBF também promete produzir integralmente os sinais das partidas e uma transmissão com padrão internacional, hein? É, são aí as novidades aí das transmissões esportivas e os acordos feitos aí das emissoras, né, com a CBF. Daqui a pouco a gente volta com mais informações do mundo dos esportes para você aqui, hein? Fique ligado.
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A esposa do presidente da Venezuela, Nicolás Maduro, solicitou que ele cumpra a prisão domiciliar, alegando problemas de saúde. O pedido ocorre em meio às recentes decisões e medidas envolvendo o líder venezuelano e busca uma alternativa à permanência em uma unidade prisional, levando em consideração as condições médicas apresentadas. A solicitação acontece em um momento de forte tensão política em torno de Maduro, com a atenção internacional voltada para seu futuro e para as condições em que ele poderá permanecer sob custódia. O caso deve continuar sendo acompanhado pelas autoridades responsáveis, que terão de avaliar os argumentos relacionados à saúde e a possibilidade de substituir a prisão por um regime domiciliar.

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1: 18 horas, em ponto.
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4: Opa, já tô por aqui, eu mesmo, seu amigo Jorginho Amaral, começando mais um Conexão Sertaneja, nesse fim de semana gostoso, lindo e maravilhoso, de muita alegria e muita música boa, em especial pra você aí do outro lado, tá bom? Chega mais pertinho e bora fazer a festa junto aqui no Conexão nesse finalzão de semana, que tá começando aqui na sua rádio preferida. Vem pro Conexão!
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1: Alguém apaixonado aqui em Cuiabá hoje? Alguém sofrendo de amor? Você que veio pra cá tentando esquecer aquela pessoa e ainda não conseguiu. Vou dar um conselho de amigo. Se fosse eu ligava pra essa pessoa agora, essa hora. Ligava, deixa de orgulho besta. Ligava e falava assim: amor, tô morrendo de saudade de você. Não é porque eu tô no show do Cristiano Araújo não, mas se você quiser a gente casa, a gente namora. Se nada der certo, a gente só beija na boca, gostoso mesmo, vira só um rolo. Mas fica comigo. Eu aceito ser apenas seu caso definido.

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1: É o Conexão Sertaneja no ar. Daqui a pouquinho eu volto com muito mais músicas pra você.
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5: Olá, chegando para você o nosso esporte de hoje com a minha apresentação, locutora Patrícia. E o Santos venceu o Atlético Mineiro por 2-0 na Vila Belmiro na noite desta quarta-feira, dia 9, e está em vantagem nas quartas de final da Copa Sul-Americana. Os gols do confronto foram marcados por William Arão no primeiro tempo e Christian Oliva na segunda etapa. As duas equipes voltam a se enfrentar às 19 horas, horário de Brasília, da próxima quarta-feira, na Arena MRV, com o Peixe podendo até perder por um gol de diferença, que estará classificado para as semifinais.
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7: Autoajuda, conhecimento, vendas, atendimento, motivação. Começar um negócio não é fácil, mas não tenha medo de errar. Você sempre pode mudar tudo e começar de novo. Apenas comece, tente, você nunca vai saber antes de tentar. Vão aqui algumas dicas fundamentais para você iniciar o seu negócio. Defina e entenda seu público-alvo. Estude sua concorrência. Supere suas crenças que limitam suas ideias e decisões. Administre seu tempo. Tenha uma boa rede de contatos. Administre suas finanças. O negócio de sucesso é aquele que conquista a confiança do seu cliente.
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1: Muito bem, voltamos. É hora de ficar bem informado. O último bloco deste sábado do Info News está no ar. Essa é a notícia de agora. Um avanço decisivo no setor farmacêutico traz esperança concreta para os mais de 30 milhões de brasileiros afetados por dores de cabeça crônicas. A Agência Nacional de Vigilância Sanitária, Anvisa, autorizou a comercialização nas farmácias do país do Bidura, nome comercial do Rimegepante, desenvolvido pelo Laboratório Pfizer. O medicamento é o primeiro tratamento de dose única que atua tanto no combate imediato às dores quanto na prevenção de novos episódios em adultos. A substância bloqueia o receptor de peptídeo relacionado ao gene da calcitônia e o CGRP, responsável por desencadear o processo inflamatório no cérebro. Estudos clínicos apresentados pela Sociedade Brasileira de Cefaleia e publicados no Diário Oficial revelam que o fármaco reduz em até 50% os dias de dor no mês em pacientes com episódios frequentes, sem apresentar os efeitos colaterais cardiovasculares comuns nos tratamentos antigos. A medicação passa a ser disponibilizada mediante prescrição médica em drogarias privadas. Enquanto a Comissão Nacional de Incorporação de Tecnologias no SUS, a Comitec, analisa o pedido de distribuição gratuita nas redes públicas de saúde. Eu sou o Silva Júnior e esse foi o Info News deste sábado, dia 12 de setembro. A gente volta na segunda com mais notícias. Grande abraço e um excelente final de semana.
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1: Já voltei eu mesmo, ó, seu amigão Jorginho Amaral, né? Que gostoso, viu, estar aqui com você novamente. Muito obrigado de verdade pela sua companhia, pela sua audiência, onde quer que você esteja. Um grande abraço, tá? Tem muito mais sucesso, muito mais música pra você aqui no Conexão Sertaneja!
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1: Conexão na sua rádio preferida e assim só música boa, né, gente? Não saia daí que já já tem mais.
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5: E o São Paulo perdeu para o Boca Juniors por 1-0 na Bombonera e largou em desvantagem nas quartas de final da Copa Sul-Americana. Além da derrota, o tricolor não poderá contar com Caleri no jogo de volta. O atacante Miguel Merentiel marcou o gol da vitória do Boca Juniors já no segundo tempo. O ex-Palmeiras chegou ao seu terceiro gol na competição. Esta foi a primeira partida de Caleri na Bombonera em 11 anos, desde que deixou a equipe rumo ao São Paulo em sua primeira passagem.
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6: O Dia dos Pais é celebrado anualmente no Brasil na segunda semana de agosto. Mas em outros países a data é celebrada em outros dias. Você sabia? Nos Estados Unidos e Inglaterra, o Dia dos Pais é celebrado no terceiro domingo de junho. Já em alguns países ocidentais, geralmente, a data coincide com o dia cristão em que se comemora o dia de São José, pai adotivo de Jesus, 19 de março. A data pode mudar, mas o objetivo é o mesmo: homenagear todos os pais.
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9: Olá, voltamos! É hora de ficar muito bem informado. O Info News está no ar com mais um bloco neste sábado. Uma nova modalidade de golpe no comércio eletrônico acende o sinal de alerta para passageiros que planejam viagens pelo país neste segundo semestre. Segundo o comunicado emitido pela Secretaria Nacional do Consumidor e reforçado pelos PROCONs estaduais, criminosos estão criando páginas falsas que simulam plataformas de vendas de bilhetes de ônibus, que são bilhetes intermunicipais e passagens aéreas com descontos de até 70%. Ao tentar efetuar essa compra, a vítima é induzida a pagar via Pix com chaves cadastradas em nome de pessoas físicas ou empresas de fachada. As entidades de defesa do consumidor orientam que a população evite acessar links patrocinados em redes sociais ou aplicativos de mensagens, sem antes verificar a autenticidade do site oficial da empresa de transporte. A recomendação para garantir a viagem em segurança é digitar o endereço eletrônico diretamente no navegador, utilizar preferencialmente cartões digitais temporários para pagamentos online e desconfiar imediatamente de preços excessivamente abaixo do valor de mercado praticado pelos guichês oficiais. Eu sou o Silva Júnior e volto daqui a pouco com mais um bloco do Info News, o último de hoje. Fique ligado!
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1: Já voltei por aqui sempre rápido, seu amigo Jorginho Amaral. Continua todo vapor aqui no Conexão Sertaneja.
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1: Ah, daqui a pouquinho eu volto com muito mais música pra você no nosso Conexão Sertaneja.
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3: Nessa sexta-feira, o piloto tailandês Thassanol Infrapufazak, da Fórmula 2, sofreu um acidente no novo circuito de Madrid, o Madrink. Infelizmente, escapou ileso. O piloto perdeu o controle do carro e rodou de ré contra as barreiras da curva 19 no início da sessão de treinos da Fórmula 2. O monoposto pegou fogo após o impacto, mas Thassanol conseguiu deixar o cockpit sem auxílio.
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5: Autoajuda, conhecimento, vendas, atendimento, motivação. Como escolher um bom ponto comercial em shopping center? Veja quais são as formas estratégicas para uma boa escolha. Fazer uma análise do potencial de consumo da região ou avaliar os dados fornecidos pelo administrador do shopping. Fazer um criterioso estudo de viabilidade da sua atividade dentro de um shopping de seu interesse. Para instalação da loja, fazer um estudo dos corredores do shopping. Os melhores são aqueles quanto à maior circulação de clientes. Isto é, nos corredores próximos das lojas âncoras e praça de alimentação. Analisar o custo de ocupação total da loja, que não se restringe apenas ao aluguel do espaço, e envolva também gastos com condomínio, fundos de promoção e a luva, que é uma taxa única a ser cobrada para a entrada da sua empresa no shopping, valor que pode variar bastante dependendo da medida em metro quadrado do estabelecimento e também a localização da loja dentro do shopping.
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1: Olá, voltamos e o nosso Info News está no ar, deixando você muito bem informado neste sábado. Essa é a notícia de agora. A modernização dos documentos civis no Brasil alcançou uma nova etapa de consolidação em todo o país. Segundo o balanço divulgado pelo Ministério da Gestão e da Inovação em Serviços Públicos em parceria com a Receita Federal, os órgãos de identificação estaduais já emitiram milhões de exemplares de Carteira de Identidade Nacional SIM, modelo que unifica a numeração do registro em todo o território nacional, utilizando exclusivamente o CPF. A nova carteira elimina o antigo risco de duplicidade de número de RG entre diferentes estados e conta com QR Code impresso no verso, permitindo assim validação instantânea da autenticidade por autoridades de segurança e instituições financeiras. O documento possui versão física em papel ou cartão e versão digital acessível gratuitamente pelo aplicativo gov.br. Especialistas em segurança pública ressaltam que o novo padrão dificulta fraudes financeiras e simplifica o acesso a serviços públicos cruciais, como atendimento no SUS e também benefícios previdenciários. Os modelos antigos continuam válidos até o encerramento do prazo gradual de transição. Daqui a pouco voltamos com mais um bloco do Info News. Fique ligado!
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8: Já voltei no nosso Conexão com muito mais músicas pra você. Bora de Conexão Sertaneja!
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0: Cuida bem. 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
5: A Confederação Brasileira de Vôlei anunciou que a oposta Rosa Maria lesionou-se na última quinta-feira e ficará de fora do Sul-Americano de Vôlei. Ela sentiu dores e deixou a quadra no jogo contra a Colômbia na última quinta. O prazo de recuperação pode chegar até 6 semanas. Lembrando que a jogadora é peça fundamental na seleção de Zé Roberto.
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0: O presidente Luiz Inácio Lula da Silva sancionou o fim da chamada taxa das blusinhas, que isenta de imposto de importação compras internacionais de até $50, a medida aguardada por consumidores e varejistas. A decisão visa facilitar o comércio eletrônico internacional para pequenos valores, impactando diretamente as plataformas de e-commerce e os consumidores brasileiros.
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6: E aí, tá curtindo, tá gostando? Bora continuar com o nosso Conexão? Vem mais música por aí, vem! Então bora cantar, turma!
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1: Gente, foi um prazer estar aqui novamente com você, viu? Um grande abraço, obrigado de verdade pela sua companhia, tá? A gente se fala aí em breve com mais um Conexão Sertaneja, tá bom? Um beijo e até mais. Tchau, turma!
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5: Fala, galera! Chegando mais informações do esporte na nossa quinta-feira, 11 de setembro de 2026. Por aqui é o Kleber Salles. E lesionado e fora da vitória do Santos por 2-0 contra o Atlético Mineiro pelas quartas da Copa Sul-Americana, Neymar assistiu ao jogo de um camarote da Vila Belmiro e discutiu com torcedores rivais. Eita, nós, hein? Em vídeos nas redes sociais, o Camisa 10 provocou os atleticanos afirmando que joga melhor que todo o time mineiro, mesmo sem joelho, e chamou o adversário de pequeno. Com resultado, o Peixe pode perder por até um gol no confronto de volta, enquanto o atacante segue em recuperação de uma lesão na coxa. Não tem nem o que falar, né? Sem comentários, viu, Neymar? Eita, vou te dizer um negócio. Eu sou o Kleber Salles e volto daqui a pouco trazendo mais informações do mundo da bola pra você aqui, hein? Fique ligado!
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7: Autoajuda, conhecimento, vendas, atendimento, motivação. Quando no atendimento e nas vendas de seus produtos aos clientes, você pode utilizar-se de palavras poderosas para seus clientes, podendo realizar fechamentos e ter um aumento significativo nas suas vendas. Indicações dramáticas. Palavras como surpreendente, incrível, sensacional, super 10, superou os

0: suas expectativas. Surpresas inesperadas. Palavras como novidade, exclusivo, condição especial, única oportunidade. Personalização de oferta. Palavras do seu jeito, só para você, a sua cara.
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3: O preço do barril de petróleo Brent para entrega em novembro se aproximou dos 108 dólares, após registrar uma acentuada subida de cerca de 6,5%. A valorização reflete a dinâmica do mercado global de energia. A produção norte-americana de petróleo bruto continua a bater recordes sucessivos, impulsionada pela guerra no Médio Oriente e pelos elevados preços do crude, que incentivam as empresas a acelerar o ritmo de produção.

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4: E aí, tá curtindo, tá gostando? Bora continuar com o nosso Conexão? Vem mais música por aí, vem! Então bora cantar, turma!

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1: Gente, foi um prazer estar aqui novamente com você, viu? Um grande abraço, obrigado de verdade pela sua companhia, tá? A gente se fala aí em breve com mais um Conexão Sertaneja, tá bom? Um beijo e até mais. Tchau, turma!

0: Pesquisa Atlas Intel, em parceria com a Bloomberg, mostra um cenário de empate técnico entre Flávio Bolsonaro e Lula em uma simulação de segundo turno para a presidência. Flávio aparece numericamente à frente, com 46,4% das intenções de voto, contra 46,2% de Lula, uma diferença de apenas 0,2 ponto percentual. Como a margem de erro é de 1 ponto, os dois estão tecnicamente empatados. No primeiro turno, Lula mantém a liderança, com 43%, enquanto Flávio Bolsonaro aparece com 37,4%. O levantamento ouviu 5 mil eleitores entre 4 e 9 de setembro, por meio de recrutamento digital, e tem nível de confiança de 95%. A pesquisa está registrada no Tribunal Superior Eleitoral, sob o número BR-01452-2026, mostrando uma disputa presidencial cada vez mais apertada na reta final.
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3: E a CBF anunciou a renovação dos direitos de transmissão da Copa do Brasil para o período de 2027 a 2030. Globo, Prime Video e ESPN serão as principais plataformas em um acordo que supera 4 bilhões de reais, mais de 80% acima do ciclo anterior. A Globo mantém a TV aberta, enquanto Prime Video e ESPN terão pacotes multiplataforma. A CBF também promete produzir integralmente os sinais das partidas e uma transmissão com padrão internacional, hein? São aí as novidades aí das transmissões esportivas e os acordos feitos aí das emissoras, né, com a CBF. Daqui a pouco a gente volta com mais informações do mundo dos esportes para você aqui, hein? Fique ligado.
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4: 19:45.
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2: Atenção, senhoras e senhores, está entrando no ar mais um The Music of Time. A partir de agora tem grandes emoções da sua vida de volta pra você aqui de presente. Eu sou o Diego Ferrari, estou com você a partir de agora no The Music of Time. Aperte os cintos, sejam bem-vindos. Você está no The Music of Time.

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0: Você está na melhor sintonia com o nosso The Music Coffee Time. A gente vai para um break e daqui a pouco tem mais. Não sai daí.
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4: E o Conselho Deliberativo do São Paulo aprovou a expulsão do ex-presidente Júlio Casares do quadro associativo do clube por 224 votos a 2, com 5 abstenções. A decisão ocorreu após recomendação da Comissão de Ética, que apontou possíveis irregularidades na gestão do ex-dirigente. Segundo o relatório, cerca de 7 milhões de reais foram sacados sem documentação e houve despesas de aproximadamente 1 milhão de reais em cartão corporativo. A defesa de Casares nega irregularidades e afirma que a decisão teve motivação política. Termina aqui o nosso Radar Esportivo com a apresentação e a produção de Kleber Salles. O Radar Esportivo volta amanhã, né, com mais novidades do mundo da bola. Continue ligado, grande abraço para você e até lá.
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6: 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Melhorar suas vendas requer estratégias criativas nos seguintes pilares. Ajuda os clientes a alcançar seus objetivos. Pense no seu produto como parte do valor que você oferece. Use um ciclo de vendas mais longo. Concentre-se em oferecer soluções genuínas. 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

0: A carne bovina brasileira vem conseguindo ampliar as vendas para os Estados Unidos, mesmo diante das mudanças tarifárias promovidas pelo governo de Donald Trump. A maior procura americana ocorre em um cenário de oferta doméstica reduzida e preços elevados, levando os Estados Unidos a aumentar temporariamente a entrada de carne estrangeira. Em agosto, os americanos compraram 31,3 mil toneladas de carne bovina brasileira, um salto de 389,8% em relação ao mesmo mês de 2025. A tendência é de que os embarques brasileiros continuem fortes em setembro, aproveitando a nova cota americana de importação com tarifa reduzida ou zero para determinados fornecedores. A medida pode beneficiar o Brasil, que está entre os países com maior participação nesse mercado, enquanto a demanda americana ajuda a sustentar os preços do boi no Brasil. O movimento ocorre justamente quando o mercado pecuário brasileiro também registra expectativas de valorização da arroba nos próximos meses.
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Ronaldo Caiado, candidato à presidência pelo PSD, foi internado na manhã de quinta-feira, 10 de setembro, no Hospital Vila Nova Star, em São Paulo, após ser diagnosticado com faringite aguda. Segundo o boletim médico, ele está recebendo medicação por via intravenosa. A internação tem como objetivo acelerar a recuperação para que o político possa retomar os compromissos da campanha o quanto antes. Por causa do quadro de saúde, Caiado cancelou os compromissos previstos. Até o momento, a equipe médica não informou uma previsão de alta. A campanha deve avaliar os próximos compromissos de acordo com a evolução do estado de saúde do candidato.

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2: Olá, chegando para você o nosso esporte de hoje com a minha apresentação, locutora Patrícia. E o Santos venceu o Atlético Mineiro por 2-0 na Vila Belmiro na noite desta quarta-feira, dia 9, e está em vantagem nas quartas de final da Copa Sul-Americana. Os gols do confronto foram marcados por William Arão no primeiro tempo e Christian Oliva na segunda etapa. As duas equipes voltam a se enfrentar às 19 horas, horário de Brasília, da próxima quarta-feira, na Arena MRV, com o Peixe podendo até perder por um gol de diferença, que estará classificado para as semifinais.
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5: E o São Paulo perdeu para o Boca Juniors por 1-0 na Bombonera e largou em desvantagem nas quartas de final da Copa Sul-Americana. Além da derrota, o tricolor não poderá contar com Caleri no jogo de volta. O atacante Miguel Merentiel marcou o gol da vitória do Boca Juniors já no segundo tempo. O ex-Palmeiras chegou ao seu terceiro gol na competição. Esta foi a primeira partida de Caleri na Bombonera em 11 anos, desde que deixou a equipe rumo ao São Paulo em sua primeira passagem.
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A esposa do presidente da Venezuela, Nicolás Maduro, solicitou que ele cumpra a prisão domiciliar, alegando problemas de saúde. O pedido ocorre em meio às recentes decisões e medidas envolvendo o líder venezuelano e busca uma alternativa à permanência em uma unidade prisional, levando em consideração as condições médicas apresentadas. A solicitação acontece em um momento de forte tensão política em torno de Maduro, com a atenção internacional voltada para seu futuro e para as condições em que ele poderá permanecer sob custódia. O caso deve continuar sendo acompanhado pelas autoridades responsáveis, que terão de avaliar os argumentos relacionados à saúde e a possibilidade de substituir a prisão por um regime domiciliar.

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5: 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Melhorar suas vendas requer estratégias criativas nos seguintes pilares. Ajuda os clientes a alcançar seus objetivos. Pense no seu produto como parte do valor que você oferece. Use um ciclo de vendas mais longo. 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Venda outros produtos ou serviços para seus melhores clientes. 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
6: Nessa sexta-feira, o Pleno do Superior Tribunal de Justiça Desportiva aumentou a pena de Abel Ferreira, técnico do Palmeiras, que chutou o microfone no empate com o Mirassol em 1-1 no último dia 30 de agosto. Abel tinha recebido 2 jogos de suspensão na terceira comissão disciplinar. O Palmeiras conseguiu um efeito suspensivo, então o Pleno do Tribunal julgou o caso, aumentando a suspensão para 3 jogos. E não cabem mais recursos.
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